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0: Quem gostou faz barulho! Muito obrigado, gente, muito obrigado!
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0: É inevitável. Você

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1: Felipe Araújo, de um jeito um tanto quanto diferente. Mais ou menos assim, ó.

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1: Jeanzinho, o gaiteiro mais apaixonado do Brasil. 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

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Eu quero ver se vocês lembram dessa canção, que é um sucesso. Vai. 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

0: eu acho que você tem que mandar aquela mensagem. Mas manda o que tá no seu coração.
1: Porque se fosse eu falaria mais ou menos assim.
2: Ei, boa noite. Antes de te bloquear, eu só vim te dizer que a partir de hoje pode tocar o terror, fazer o que quiser fazer. 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
0: Não, apaga.

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1: Onda, pontualmente 5 horas. 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

dia, estamos chegando até às 7 da manhã aqui, ó. A onda é muito mais no começo do seu dia, muito mais músicas, muito mais alegria. Eu sou o Fontenelle, bora juntos tocar.

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Segunda-feira gostosa. Bom dia. Segundou. Segunda-feira, turma querida, estamos chegando aqui para mais um dia. Oh, que gostoso, mais uma segundona juntos aqui no rádio e também na internet. Vivendo a segunda 25, né, gente? De maio do ano 2026. Já se aproximandozinho, né? Se aproximando do finalzinho do mês de maio. Já já vamos aí para junho. É junho, né? Junho, julho, mês de festas juninas. Olha, hoje é dia do massagista, é dia do, aliás, da toalha, também é dia internacional do sapateando, é isso? Existe esse dia? Hoje também é dia da indústria, é dia do que mais? É dia da costureira, dia internacional da tiroide, também é dia do trabalhador rural. Você, meu ouvinte, trabalhador rural de todo o Brasil, parabéns pra você, viu? Que trabalha para que venha a comida aqui para a mesa de quem está nos grandes centros. E você, aniversariante do dia, tá aniversariando hoje, tá completando mais um ano de vida, então bora

0: Ai, cachorro, passarinho que não deve nada pra ninguém já está batendo asas e nós estamos juntos durante 2 horas, tocando a boa música sertaneja. 0800-558-0057. Máquina de pegar ladrão. Teodoro e Sampaio. Essa aqui pega mesmo, hein? Vamos juntos!
1: Alô.

0: Tony Marrone, Luz da Minha Vida. Boa segundona.
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2: Alô?
3: Alô?
1: Alô? Alô, bom dia.
0: Bora lá pro WhatsApp, tem gente pra falar com a gente, bora as primeiras participações do dia. Alô, alô, bom dia.
4: Frontinelli, bom dia, Frontinelli.
0: Bom dia.
4: Manda um modão arrojado aí pra essa galera nossa. Opa. De Rondônia, de Cerejeira pessoalmente.
0: Alô, Negrinho do Arroz.
5: Fala, Frontinelli, bom dia, Jura de Parapuã. Alô, bom dia.
0: Boa.
5: Toca a moda aí pra nós aí, de Amado Batista aí.
0: Vou sapecar uma bonitona do Amado. Alô?
6: Bom dia. Fontenelle, deixa que abençoa. É o vovô Feliz.
0: O vovô Feliz aí?
6: É. Música Paineira Velha.
0: Paineira Velha, vou caprichar pro senhor, tá? Vovô Feliz, o Amado Batista. Bate coração na segunda.

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2: Olha, que a sua segunda seja abençoada, diferenciada de todas que você já viveu.

0: gente, a música da saudade, pra gente começar a nossa segunda-feira super bem, diferente de tudo que nós já vivemos, não é mesmo? João Lourenço em Ji-Paraná, tá com nós, né? Aquele abraço, Clodoaldo em Santarém, no Parazão. Fala, Clodoaldo, firma com nós nessa manhã gostosa de segunda-feira, mais um
1: bora.
0: Dia. Hein? Bora, meu amigo Ademar está em Frutal, alô, Minas Gerais, Fernando em Parauapeba. Acorda aí, Fernandão, tá na hora. Bora nessa, Camila, tá em Divinópolis.
1: Bora.
0: Bora tomar aquele cafezão, Camila. Segundou em Laércio Santos, em Redenção, no

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1: 5:19 na Onda. Bom dia, Litoral Norte. Vamos despertar, turma.
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1: Bom dia, gente, estamos de volta aqui na Onda. 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
2: Bom dia, turma animada do Alô Bom Dia, do meu amigo Sérgio Fontinelli, aqui Cláudio Natel, do Centro do Agro, uma abençoada semana para você. Hoje, o assunto é a paixão nacional, o nosso café. Para quem quer colher sacas e mais sacas de qualidade, o segredo é a poda de renovação. Não tenha medo da tesoura. Fazer o esqueletamento ou a recepa no tempo certo permite que a planta ganhe força nova, melhore a ventilação e evite doenças como a ferrugem. Café bem podado, com a nutrição em dia, produz grãos maiores e com muito mais valor de mercado. É o cuidado no pé que garante o aroma na xícara. Esse foi o Centro do Agro. Um ótimo dia e uma ótima semana de trabalho para você.
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0: Gabriel, Tratozinho Verde, no Alô, bom dia.
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2: Alô?
3: Alô?
1: Alô? Alô, bom dia.
0: Bora zapear com o Brasil, o pessoal tá acordando e nós tá aqui com vocês, viu? Vamos lá, alô, bom dia.
4: E Ferdinand, é o Tonho de Bragança.
0: Ô, Tonho.
4: Dá pra você tocar, fazer um favor, tocar uma moda pra nós aí do Carreiro e Carlinhos.
0: Só se for agora.
4: Conta de faca.
0: Aí é moda caprichada, é desse modelo.
5: Olá, Pontinelli, o horário, estou passando bom esse dia. Áudio pra o programa da madrugada.
0: Legal.
5: Assisto tudo, sou eu, Adelita, aqui de Jacobina.
0: Ô, Adelita.
5: Gostaria que você rodasse a música pra mim.
0: Qual?
5: É, Tunico e Tinoco, Antigas Cartas Guardadas.
0: Ah, é muito linda essa moda, viu, meu bem? Alô?
6: Frontinelli, meu xará.
0: Bom dia.
6: Queria pedir uma semana abençoada pra todos nós.
0: Amém.
6: Pra que o Pai do Céu nos dê muita saúde, paz e amor.
0: Aí,
6: e
0: sim.
6: Queria pedir aí pra você tocar em qualquer música do César Menotti e Fabiano.
0: Claro, meu
6: forte
0: irmão.
6: Abraço.
0: Fica
6: com Deus.
0: Comigo, vou caprichar pra você. Agora tem Tunico e Tinoco, Velhas Cartas. Ah, que moda bonita, hein? Gente, bora juntos? Bora aqui no rádio, bora tocando em frente, segundo.

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1: Pode ir participando com nós, pode ir pedindo sua moda que a gente capricha na segundona mais gostosa.

César Menotti e Fabiano Ciumenta na segundona mais gostosa do Brasil aqui no Alô, bom dia. Gente, você já parou pra prestar atenção que tem ritmo de algumas modas de viola que lembra o trote de um cavalo? Pois é, antigamente os estradeiros passavam horas no lombo do seu cavalo, cruzando fazendas e estradões. E o som do casco batendo na terra virava a marcação de tempo, né? De uma música que ficava na cabeça dos peões, né? Do peão, que à noite, quando se sentavam no repouso ali, naquelas pousadas, na estrada, para pontear a sua viola, o mesmo ritmo do trote saía naturalmente nas cordas da viola. E é por isso que a nossa música sertaneja raiz tem esse balanço gostoso, né? Que faz a gente voltar no tempo e relembrar, né? Da estrada da vida, que gostoso, viu? 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Manda sua mensagem. Boa segunda!

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1: Eu sou a Cleusa Reis de Bastos, participei do Alô Bom Dia, fui sorteada com lindo liquidificador maravilhoso com a promoção do cantor Moisés Rico. Muito obrigada.
2: Aqui quem tá falando é a bem-vinda Rosa da Silva Mota, sou de

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1: Onda faltando 20 para as 6. Bom dia.
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0: muita música e alegria no começo do seu dia. Sua semana está apenas começando. Segundou, gente. Vamos que vamos. Coloca um sorrisão gostoso nesse rosto e sorria, Brasil. 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
2: Mantendo uma longa tradição, a Confederação Nacional do Transporte divulgou a 27ª edição da pesquisa sobre as condições das estradas. Realizado todos os anos desde 1995, o estudo avaliou mais de 111 mil quilômetros de rodovias pavimentadas. Foram 30 dias de trabalho. Segundo a pesquisa, a nossa malha asfaltada representa apenas 12,4% do total. São pouco mais de 213 mil quilômetros. Todo o resto é de terra. Comparado a outros países grandes, como os Estados Unidos, a China e a Austrália, o Brasil tem uma rede de autoestradas muito menor. A conservação também deixa a desejar. Em 2024, 67% dos trechos avaliados pela CNT tinham problemas e existiam 2.446 pontos críticos. A exemplo das edições anteriores, as rodovias concedidas receberam as melhores notas, mas apenas 63% tinham a manutenção em dia. Na rede pública, unindo BRs com estaduais, a situação estava muito pior. 77% foram classificadas como regulares, ruins ou péssimas. Uma boa notícia é que o investimento federal nas estradas dobrou nos últimos anos. 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
1: Alô, José Geraldo, está com a gente em Guaratinguetá, bom dia. A Leandra em Caraguatatuba e o Pedro Ribeiro em São José do Rio Preto.

0: Mato Grosso e Matias, a moda do genro aqui no Alô, bom dia, o programa sertanejo número 1 do Brasil.
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2: Alô?
1: Alô? Alô, bom dia.
0: Bora zapear pelo Brasil, bora falar com os amigos ouvintes que vão acordando nesta segunda.
3: Bom dia, Fontinelli, aqui é Clarice do Prado de Paraibuna.
0: Bom dia, Clarice.
3: Que você tenha um bom dia.
0: Amém.
3: Uma boa segunda-feira.
0: Obrigado.
3: Abençoada por Deus.
0: Pra todos nós.
3: Um abraço e fique com Deus.
0: Você também, minha queridona, uma semana abençoada. Alô.
4: Meu amigo.
0: Oi, irmão.
4: Fontinelli, bom dia, bom dia.
0: Firma com nós.
4: Ô, Fontinelli, aqui é Jorge Chocolate, Paraíba do Sul.
0: Ô, Jorge.
4: Gostaria de.
0: Você tá bom, meninão?
4: Pedir que tu tocar uma música pra mim, se
0: qual
4: puder.
0: Mora? Qual?
4: César e Paulino com Maria Mendonça. As Estrelinhas.
0: É de Paulo e Paulino, viu, Caboclo?
5: E bom dia, Fontinelli.
0: Bom
5: toca
0: dia.
5: Toca aí, Chica Amado e Xodó pra mim aí.
0: Aí sim.
5: Ótimo dia pra você.
0: Valeu, meninona. Boa segunda, de Paulo e Paulino Estrelinha, com a participação da saudosa Marília Mendonça. Bom dia!
6: Alô, bom dia!

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0: dia, o programão sertanejão caprichadão, o cabeceira do seu rádio. Gente, olha, segunda-feira, semana apenas começando, como é que tá aí a sua vitalidade? Como é que tá a bateria? Como é que tá aí na hora de namorar, hein? 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Camila, bom dia, boa segunda, Camilinha.
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5: 6:02 na Onda, gente. Bora acordar 6:02.
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0: Tamo juntos em mais uma hora super gostosa do nosso programão bacana, programão sertanejão. Ó, aumenta o volume do rádio, segundou. O programa sertanejo número 1 do Brasil.
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2: Deus abençoe você e toda a sua família. Que alegria estar aqui no Alô Bom Dia, começando mais uma semana abençoada. Eu tenho certeza de que Deus vai falar muito ao seu coração através deste programa.
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2: João capítulo 16, versículo de 29 a 33. Naquele tempo, os discípulos disseram a Jesus: Eis, agora falas claramente e não usas mais figuras. Agora sabemos que conheces tudo e que não precisas que alguém te interrogue. Por isto cremos que vieste da parte de Deus. Jesus respondeu: Credes agora? Eis que vem a hora e já chegou em que os vos dispersareis, cada um para o seu lado, e me deixareis só. Mas eu não estou só, o Pai está comigo. Disse-vos estas coisas para que tenhais paz em mim. No mundo tereis tribulações, mas tende coragem, eu venci o mundo. Palavra da salvação. O que que significa vencer o mundo? Máximo Confessor diz assim: não podemos reconciliar-nos com Deus até que primeiro tenhamos começado a lutar contra o diabo com todas as nossas forças. Se você quiser se reconciliar com Deus, se você quiser estar próximo de Deus, você armou briga com o diabo, armou uma luta contra o diabo. Pois embora assumamos o nome de cristãos fiéis, enquanto nos tivermos feito inimigos do diabo, ou melhor, enquanto não nos tivermos feito inimigos do diabo e lutado contra ele, continuamos por escolha deliberada a servir às paixões vergonhosas. Então não adianta dizer que você é cristão, dizer que eu sou cristão, mas não me fazer inimigo do diabo, inimigo das paixões vergonhosas. E nada de proveitoso nos advirá de nossa paz no mundo, pois a nossa alma está em estado deplorável, rebelando-se contra o seu próprio Criador e se recusando a submeter-se ao seu reino. Continua vendida à escravidão de hordas de senhores cruéis que a impelirão ao mal e astuciosamente conspirarão para fazê-la escolher o caminho que conduz à perdição em vez daquele que traz a salvação. Deus nos fez para que pudéssemos nos tornar participantes da natureza divina e partícipes de sua eternidade, e para que pudéssemos chegar a ser semelhante a ele pela deificação, pela graça. Você ama tanto Jesus que agora você crucifica o mundo por amor a Deus. Quanto a mim, não pretendo jamais gloriar-me a não ser na cruz de nosso Senhor. Essa é a nossa glória neste mundo, a cruz do Senhor, pela qual o mundo está crucificado para mim e eu para o mundo. Vencer o mundo significa estar com Deus. Pai, Filho e Espírito Santo. Amém.
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2: Eu quero clamar agora por você, quero clamar pela sua família. Vem, Espírito Santo, enche todos os que estão acompanhando este programa agora. Libera, Senhor, para esta pessoa o que ela mais precisa, para o corpo e para a alma. Libera, Senhor, curas e libertações em nome de Jesus para esta pessoa que escuta e para toda a sua família. Eu clamo a tua poderosa bênção. Visita agora com bênção de proteção, a bênção que só o Senhor pode dar. Abençoe-vos o Deus Todo-Poderoso, Pai e Filho e Espírito Santo. Amém.
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2: E eu quero lembrar você, se você quiser ouvir mais pregações, mais meditação da palavra, basta você me acompanhar no meu canal do YouTube, Frei Gilson / Som do Monte, no meu Instagram, no meu Facebook, no meu TikTok, e lá você vai encontrar muito mais palavra de Deus para você.
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0: De volta amanhã no Alô Bom Dia. Ronan e Ronaldo, tá legal.

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0: Jeca Amante de Aluguel.
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2: Alô?
3: Alô?
1: Alô? Alô, bom dia.
0: Bora lá pro WhatsApp. Alô, bom dia.
4: Alô, Serginho Fontenelle.
0: Bom dia.
4: Aqui eu sou ouvinte, Maria do Carmo.
0: Ô, Maria.
4: Eu tô ligando aí pra pedir a música com Pedro Bento Zé da Estrada, Flor do Baile.
0: Aí é moda caprichada, vou tocar pra você, tá bom, alô?
5: Alô, bom dia, Fontenelle.
0: Bom Fontenelle. Dia. Manda aí.
5: Tudo bem com você? Aqui tá tudo bem.
0: Joia.
5: Eu e a Olga curtindo seu programa.
0: Ô, Fontenelle.
5: Fontenelle, toca pra nós aí, Orgulhosa e Bonita, com Tibagi e Miltinho.
0: Aí é caprichada, hein?
6: É de Mirassol do Oeste.
0: E aí, irmão?
6: Vive a música do Daniel, Reino Encantado.
0: Rapaz, é bonita demais, vou caprichar pra você, viu? Agora tem o Guilherme Torres, com o Bruno do Bruno e Marrone, Veneno da Serpente, na Segundona Gostosa.
1: Alô,

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2: Bom dia com muita alegria pra você, tá? Bora juntos, João Torres. Sem bateria e sem carregador, não dá pra começar a semana, né? Bom dia!

bom dia, gente. Olha, você vai acordando ao som do alô, bom dia, vai matando a saudade, vai ouvindo essas modas, vai recordando dos bons tempos, né? Da infância, da roça. É, não sei se você sabe, mas tem uma tradição, né? No interior do Brasil que não muda nunca, viu, gente? É isso mesmo, o sol mata.

tomar um café gostoso, né? Já passa aquele café aí maravilhoso naquele coador de pano. E a segunda coisa que você faz é ligar o rádio para ouvir o Alô Bom Dia, ouvir aquelas modas chique bacanizada que o Fontenelle toca para você. O rádio sempre foi o maior companheiro do homem do campo, né, gente? Levando entretenimento, alegria, levando notícia. E afinal de contas, o rádio é o companheiro, é aquele que faz a trilha sonora da sua vida no começo de mais um dia, nas madrugadas. E isso a gente faz pra você aqui no Alô Bom Dia, tá? E o que nós fazemos também é sempre trazer pra você conteúdo, né? 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Boa segunda, Brasil!

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0: estamos juntos aqui no rádio e também na internet, só com Modão Cabeceira, gente. Vamos juntos aqui trazendo o néctar da música sertaneja, o fino da nossa música. O programa sertanejo número 1 do Brasil. Boa segunda-feira para todo mundo.
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2: Bom dia, Sérgio Fontenelle, boa semana para você, pros ouvintes do Alô Bom Dia. Aqui é o César Galones mais uma vez, trazendo mais um capítulo da história, né? E hoje nós vamos contar a história dos mestres, né? Dos reis do pagode. Quem não sabe, né, Sérgio Fontenelle? Tião Carreiro e Pardinho, uma dupla icônica, uma das duplas mais famosas no Brasil e no mundo, no cenário sertanejo. Ah, Sérgio Fontenelle, muitas pessoas ficam imaginando como é que os dois se encontraram, quando foi, como é que se juntaram, como é que surgiu esse nome Tião Carreiro e Pardinho. Pois é, eu vou contar pra você hoje. Em 1954, no circo do diretor José Fortuna, o mineiro José Dias Nunes, que depois passou a se chamar Tião Carreiro, e o paulista de São Carlos, Antônio Henrique de Paula, que depois passou a ser o Pardinho, eles se cruzaram por lá. O Tião já era um violeiro de mão cheia, né? Muita gente já gostava do Tião nas resenhas, muita gente já chamava o Tião para tocar em circo, e o Pardinho tinha uma segunda voz, né? Que na verdade o pessoal chama de terça, né? Aquela tercinha aguda, perfeita, que cortava o ar, né? Então era gostoso demais ouvir o Pardinho cantar também. Então eles foram apresentados pelo Zé Fortuna e os dois ensaiaram, e o casamento das vozes foi perfeito, né? Então, ou seja, ali eles sabiam que ia nascer uma lenda da música sertaneja. E aqui vem uma curiosidade, Sérgio Fontenelle e ouvintes do Alô Bom Dia, sobre o nome artístico, né? Antes de serem Tião Carreiro e Pardinho, o Tião se chamava Zezinho. Claro, né? Não combina, né? Um homem robusto, forte, bigodudo, né? Aquele morenão alto, então Zezinho. E o Pardinho era o Henrique. E aí, o mestre Ted Vieira, né? E Ted Vieira, que fez muito sucesso também, fez parte da história da música sertaneja, ele olhou pro Tião e falou assim, ó, você tem cara de carreiro, viu? E em 1956, o Brasil conheceu a dupla que faria tremer o chão com o ponteado da viola. Então ficou assim, ó, já que o Tião parece carreiro, o Zezinho parece carreiro, então ele vai ser Tião Carreiro, e o Henrique vai ser o Pardinho. Aí ficou chique demais, né? Tião Carreiro e Pardinho. Eles tinham um talento ímpar, né? Gostava de tocar viola de um jeito diferente, e este foi o primeiro capítulo da nossa saga nessa semana, falando de Tião Carreiro e Pardinho. Sérgio Fontenelle.

0: a barba do leão, rei do vale Tocantins. Bom dia.
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2: Alô?
1: Bom dia.
0: Ah, bora zapear pelo Brasil, bora falar com a caboclada que vai despertando. Alô, bom dia.
3: Bom dia, Sérgio Continelli.
0: Bom dia.
3: Aqui é o Sérgio aqui de Três Rios.
0: Ô, Sérgio.
3: Estado do Rio de Janeiro.
0: Boa.
3: Tá com um modão pra nós aí.
0: Agora.
3: Christian e Ralph.
0: E aí?
3: Sensível demais.
0: Aí é moda, viu? Eu não falo pra você que a caboclada tem bom gosto. Alô, bom dia.
4: Fala, meu amigo Fontenelle, bom dia.
0: Falo, bom dia.
4: Bom dia a você e todos os ouvintes.
0: Oi, irmão.
4: Esse maravilhoso programa.
0: Obrigado.
4: Fazendo uma caminhada.
0: Aí sim, hein?
4: E curtindo o Alô, bom dia.
0: Ô, oh, que gostoso.
4: Se possível, toca pra nós aí.
0: Qual que você quer ouvir?
4: Canarinho Cantador com Teixeirinho.
0: Aí é moda.
4: Valeu, um abraço aí a todos, muito obrigado.
0: Valeu, turminha da caminhada, eu preciso também ir fazer caminhada pela manhã, viu? A paz do céu, tá na hora, hein, Fontenelle? Alô.
5: Quando puder, toca pra gente.
0: Ah.
5: Meu Sítio, Meu Paraíso, com Lourenço Dorival, e oferece pra todos os ouvintes.
0: Claro.
5: É o Zé Freitas de Poços de Caldas.
0: Ô, Zé.
5: Minas Gerais.
0: Valeu, boa segunda pra você, tá, Teixeirinha? Canarinho Cantador. Oh.

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0: Alô.

0: desse modelo no caprichadão do seu rádio, no caprichadão do Brasil. Caboclão, como é que tá aí? Tá caprichando na hora de dar aquela namorada, hã? Com a cabocla, Fontenelle, bateria, ó, zerou. 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
11: 6:52 na Onda. Olha a hora, 6:52. Bom dia, alegria.
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11: Bom dia, turma! Bora despertando pra mais um dia! 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

0: música e alegria no começo do seu dia. E nós estamos aqui já se aproximando do finalzinho do nosso programa, mas ainda tem muita moda boa pra gente tocar pra você. Bom dia! O programão sertanejão número 1 do Brasil. Boa segunda!
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2: Olá, ouvintes do Alô Bom Dia e ouvintes do Fontenelle. Uma excelente segunda-feira para todos vocês que começam a semana com a doçura e a força de quem trabalha no campo. Eu sou a Marina Geller e este é mais um quadro do Mulheres no Agro. Por que doçura? Hoje vamos falar sobre apicultura, a criação de abelhas, onde a presença feminina cresce a cada dia. Gente, isso é muito interessante. As mulheres têm um jeito especial para lidar com as colmeias, agindo com calma e a precisão que a extração do mel e do própolis exige. Além de ser uma fonte de renda fantástica, as abelhas são essenciais para a polinização de todas as nossas lavouras. Ter mulheres liderando os apiários significa garantir a preservação do meio ambiente e colocar à mesa das famílias um produto puro, de altíssima qualidade. É a prova que o agro também é bem feito, de detalhes e de muita harmonia com a natureza. Bem, esse foi mais um Mulheres do Agro. Eu sou Marina Geller e eu volto amanhã. Um excelente dia pra você, pro Fontenelle, pra todos os ouvintes dele, nossos ouvintes. Vai de botina, que de salto não combina, vai de bota, que sapato não orna. Até amanhã.
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0: De volta amanhã. Agora tem William e Wesley. Horta de Bar. Essa é bonita, hein? Bom dia.

0: tradição.
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2: Olha a hora, gente. Bora acordar, viu? Bora despertar, tá?

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1: 7:04. Bom dia, Litoral Norte. Tudo bem? Segunda-feira, 25 de maio. Cá estamos nós para mais uma edição do Jornal Bom Dia Litoral. Muito obrigada para você que a partir de agora acompanha a gente pelo YouTube, já pode participar no chat, mandar o seu bom dia. Para você que está no nosso WhatsApp 3882-6000, já estamos aqui te esperando. Como é que foi seu final de semana? Espero que tenha sido maravilhoso, tranquilo, em paz, que você tenha feito tudo aquilo que você teve vontade. Desejo que a sua semana seja próspera e que seja tranquila. E eu já quero dar um bom dia para os meus amigos motoristas de aplicativo, de van, de ônibus, de micro-ônibus, de caminhão, de caminhãozinho baú, os motoristas de entrega que fazem a entrega e a alegria da mulherada. Bom dia para vocês. Pessoal das motos, alô motoboys, bom dia, como é que vocês estão? Tudo bem? Boa semana para você, com muita proteção de Deus, viu? 7:05 agora, bom dia, doutor, o senhor tá bem? O senhor tá com frio hoje, doutor?
2: Estou. É? Bom dia, Leslie Cury.
1: Bom dia.
2: Bom dia aos nossos ouvintes, aos nossos internautas. Vamos lá começar essa semana com muita prestação de serviço, com as entrevistas que terão, né, durante a semana. Isso foi muito positivo para nós. Semana passada nós tivemos aqui o Dr. Tim e o Dr. Maurício, esclarecedor, né? Porque um pediatra e experiência na área de alergias. Isso acomete inúmeras crianças e inúmeras pessoas. O Dr. Maurício trouxe aí um aparato, né, que a gente muitas vezes não tem nem noção, e todo mundo tem, certa vez na vida, um contato com o IML, seja na área de um acidente ou seja na área de um óbito. Então, isso trouxe um alento legal, as pessoas gostaram. E o jornal é isso, o rádio é isso, essa prestação de serviço, essa dinâmica, né, que só o rádio ainda continua tendo e é imbatível. Agora, as redes sociais, elas continuam fervendo. Aí nós vamos ter casos aqui de Caraguá, casos lá de São Sebastião, aonde envolve a administração da prefeitura, o presidente da Câmara. Eu tive num bate-papo informal com ele, e ele falando que vai apresentar as suas justificativas no momento oportuno, é dado o direito de defesa, né? Claro, ele é uma pessoa esclarecida, nada mais justo. E para quem não sabe ainda, é porque ele está recebendo um apontamento do Tribunal de Contas a respeito de exercer o cargo como presidente da Câmara, e ele é funcionário concursado lá, né, de carreira dentro da prefeitura de São Sebastião. Mas as redes sociais, elas contêm um defeito que eu sempre falo.
1: O Tribunal dos Júris.
2: Ela massacra, ela bate, só que depois não tem aquele mesmo espaço para que a pessoa se defenda. Então, eu não tenho procuração dele aqui para defendê-lo, longe disso. Mas é a lei, né?
1: E é assassinato de reputação, né? Isso é muito comum. Tem gente, inclusive, que entra até em depressão por conta disso. Nós tivemos um caso de uma moça que se matou por conta de uma notícia da Choquei com aquele humorista Whindersson.
2: Whindersson Nunes, isso, né?
1: E ela não aguentou a pressão da internet e tirou a própria vida. Quer dizer, isso é muito complicado, né? Então, a gente não está aqui para julgar ninguém. Quem somos nós para fazer algum julgamento?
2: Sim.
1: Mas o Tribunal da Internet, infelizmente, ele não dá o mesmo espaço depois para dizer, olha, tá errado, não foi aquilo, a pessoa se defendeu.
2: Sim.
1: Né? Fico dito pelo não dito.
2: E para fechar, né, eu que vão falar, Alexandre passa pano logo cedo. Mas as informações que chegaram é que teve um evento na praça lá em Caraguatatuba, na Avenida da Praia.
1: Eu fui.
2: Olha, um evento com bandas de rock e eu vi os vídeos, eu não pude estar lá, eu precisei viajar, mas enfim, lotado. E por que eu estou aqui defendendo? É o que nós estamos cobrando da administração. Uma maneira, na baixa temporada, de se desenvolver.
1: Olha,
2: as atividades em Caraguá. Então eu fico muito feliz com isso.
1: Eu
2: fico
1: vou dizer
2: mesmo.
1: Uma coisa pra você, porque eu estive lá ontem.
2: E olha que eu gosto do rock, hein? Mas não pude estar lá.
1: É, eu estive lá ontem à noite, me surpreendeu a organização.
2: Aí.
1: A segurança.
2: Positivo.
1: Muito GCM, tinha
2: aí.
1: Bastante policiais militares lá fazendo a segurança. A organização na recepção dos músicos também eu tive a oportunidade de ver. O som estava muito bom.
2: Ótimo.
1: E o pessoal se divertiu bastante.
2: Que venham muitos eventos.
1: Nesta configuração de organização e de competência.
2: Perfeito.
1: Quando é ruim, eu sempre disse isso aqui, que quando é ruim, a gente fala. Mas quando é bom, a gente fala também.
2: Que seja estendido isso a outras áreas da cidade, enfim. Eu fiquei, né, as notícias chegando positivamente.
1: Eu não sei os outros
2: feliz.
1: Dias, mas ontem, eu acredito que tenha sido igual. Mas ontem estava muito bom, encontrei muita gente conhecida, tinha bastante gente lá.
2: Eu vi um vídeo
1: velha,
2: aí, tava lotado.
1: Tava muito bom.
2: Só atrás do rock and roll. O rock nunca morre, hein?
1: Exatamente. 7:10, Mateuzinho, bora saber a previsão do tempo?
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1: Sol com muitas nuvens durante o dia, períodos de céu nublado, à noite vai ter muitas nuvens. Mas, segundo o Climatempo, não chove. É zero a chance de chuva. 99% é a umidade relativa do ar. Temperatura máxima de 21 graus, mínima de 17. Ventos de até 5 quilômetros por hora. E hoje não há a probabilidade de formação de arco-íris. Vamos saber, nesse momento, como está a travessia de balsa.
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1: Olha, a balsa também deu o que falar, viu? A balsa, meu amigo, no final de semana.
2: Mas lá o negócio tá ficando crônico, hein, Leslie?
1: Tá ficando crônico, o pessoal
2: a
1: ficou
2: dificuldade,
1: muito
2: hein?
1: Bravo. Ó, e agora eu não consigo nem abrir o site.
2: A
1: o
2: dificuldade
1: ficou
2: lá.
1: Muito bravo com o negócio da travessia. Eu vi gente que filmou dizendo assim, olha, não tem vento, a maré tá de boa e o cara tá se arrastando que nem uma tartaruga. Pessoal que ficou 2-3 horas na fila da balsa.
2: Você vê, não é nem feriado, hein?
1: Foi o que me chamou a atenção. Mas, aí por um outro lado, você pensa assim, pô, mas o cara vai ficar na balsa atravessando devagar só pra prejudicar quem tá na balsa? Sabe, é umas coisas também que não entra na minha cabeça.
2: E não é uma balsa só.
1: Então, eu acredito...
2: Não pode culpar só um operador.
1: Eu acredito que ele deva ter tomado essa atitude por conta de segurança marítima, acredito eu, né? Eu entrevistei uma moça que é filha de uma amiga minha e ela foi comandante da balsa mais de 20 anos.
2: Oh,
1: ela foi a primeira mulher comandante da balsa na Ilhabela.
2: Que chique.
1: Filha da Maria Tavolaro.
2: É o sobrenome que a gente escuta lá em São Sebastião.
1: E ela deu uma entrevista muito bacana e ela disse que, em primeiro lugar, sempre está a segurança marítima.
2: Claro, claro, porque caiu lá, o mar suga, né?
1: São 6 balsas em operação nesse momento. Tempo de espera entre São Sebastião e Ilha, 30 minutos.
2: Agora cedo, né?
1: Entre Ilhabela e São Sebastião, também tem 30 minutos. E pelo que a gente vê na câmera 2, aqui que está disponível no site da CEMIL, para ir para São Sebastião tem pouquinho carro. Agora, para ir para Ilhabela tem mais. Tem van, vamos ver.
2: Porque o pessoal que sai para trabalhar, para as entregas.
1: Não tem nenhum caminhão parado no momento. Mas tem bastante gente já esperando para fazer a travessia, tá bom? Se você estiver na travessia e estiver vendo alguma condição diferente, e puder ajudar a gente, manda aqui. Combinado? 7:14, vamos saber nesse momento o trânsito da nossa região.
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1: Na SP-55, no quilômetro 136, entre São Sebastião e Caraguatatuba, o tempo é bom, a pista está seca e a visibilidade também é boa. A mesma condição o motorista encontra entre Caraguatatuba e Ubatuba, no quilômetro 110 mais 800 metros, que é aonde nós temos imagens, e é por isso que a gente está dizendo para você que está tudo bem. Pode ser que ao longo da rodovia você encontre uma outra configuração. Aí você manda aqui para a gente, você ajuda a gente, ajuda os demais motoristas que estão trafegando aí pelas rodovias da nossa região. A SP-125. A rodovia Oswaldo Cruz, que liga Taubaté a Ubatuba, no quilômetro 88, nesse momento tem trânsito bom, mas a pista está molhada, então deve ser aquela garoa muito fininha que deixa o asfalto um sabão. Então é bom tomar, é bom prestar atenção, principalmente para quem está de moto. No Planalto, no 12 mais 600, lá em cima, tá tudo tranquilo, mas também pista escorregadia, viu? Essa garoinha aí faz o asfalto ficar muito liso, então presta bastante atenção. Já no contorno norte, a pista tá seca e o tempo está bom. No contorno sul, no quilômetro 27 mais 900 metros, indisponível. Vamos ver na serra, no quilômetro 80 mais 200 metros, neste trecho o motorista não encontra nenhuma dificuldade, tá? Tá tudo tranquilo, mas eu gosto de ir lá no 58, que é o que antecede a serra. Olha, tempo bom, tem até um mormaço ali e a visibilidade também está boa. Para você que está circulando pelas rodovias da nossa região, uma excelente viagem, uma excelente semana. Para você que está vindo fazer entrega, está subindo para trabalhar, bom trabalho para você. 7:10

0: logo, seja um bom dia pra ela.
1: Isso. Tá.
0: Ô, Lézi, só um parênteses. É, eu sou uma pessoa que eu defendo sempre as privatizações. Por quê? O Estado, ele não consegue suprir a necessidade das pessoas. Aí entra aquele papo de direita, de esquerda. A esquerda grita que a direita é entreguista. Aí a direita grita que a esquerda é corrupta. Ambos têm problemas de corrupção, né? Tanto a direita como a esquerda. Mas eu ando queimando a minha língua com as últimas privatizações. A da Sabesp, essa está no limbo porque, privatizou e tal, vai melhorar o serviço. O serviço decaiu, a conta aumentou. E aí quem paga somos nós. E a balsa, que eu, infelizmente, ainda é uma falha minha, eu ainda não consegui entender perfeitamente como é que funcionou esse sistema. Ou, por exemplo, quando é que vai começar a operar já no sistema da concessão? Porque, nossa, cada dia que passa, a balsa traz mais problemas. Eu entendo que tem a segurança marítima e é prioritário, claro. Mas tem 30, 40 anos que tem essa travessia, se não tiver mais. Até agora eles não conseguiram equacionar esse problema, então privatizou. Ou melhor, a concessão da PPP. E aí, não funciona?
1: Mas privatizou aonde?
0: Ah, não teve a concessão que foi dada
1: mas
0: agora?
1: Mas eu acho que ainda não está funcionando.
0: Não, sim, mas quando é que começa?
1: É boa pergunta.
0: Porque as pessoas chegam ao final de semana, trava tudo. Durante a semana, também trava. Que eu fui, e ontem eu tava vendo, chega mesmo no aplicativo bonitinho lá, R$48, bonitinho.
1: É, bonitinho. Né?
0: A prefeitura lá tá pobre, então é um dinheirinho que a gente tem que pagar com gosto.
1: Tá muito pobre.
0: Brincadeira.
1: Mas a de Caraguá tá pobre também.
0: Opa! Então.
1: Olha, deixa eu dizer um negócio pro senhor. Eu vou pagar R$108 de taxa de lixo.
0: Parabéns. Sucesso.
1: Mas tem gente que,
0: força aí, companheira.
1: Tem gente que vai pagar 600.
0: Oi?
1: É.
0: Mateuzinho Silva, nosso prefeito, pelo amor de Deus, hein? 600, pau?
1: É o que eu vi nas redes sociais.
0: Não, aí, então, vamos esperar pra ver, né? Porque
1: meu povo.
0: As redes sociais, aquilo que eu tô falando, né?
1: Nossa, hoje eu tô toda brilhante.
0: É.
1: Meus queridos.
0: Brilhando, tá. Viu? Não, mas é sério agora, brincadeiras à parte.
1: Doutor, presta atenção.
0: É um absurdo, hein? Se for isso.
1: Meus queridos e amados.
0: Eu tô perdido, então.
1: Ouvintes, vocês receberam a taxa de lixo? Se vocês receberam, manda pra gente quanto é que chegou pra vocês. Existe a possibilidade de pagar mensal ou de você pagar.
0: Ah, como IPTU.
1: É.
0: Como IPTU.
1: Exatamente.
0: O Wellington Silva tá com a página dele.
1: Eu vi.
0: Pedindo um abaixo-assinado lá, eu confesso que eu ainda não me recordo se eu já assinei lá, mas enfim, eu sempre falo, agora que já foi aprovado pela Câmara, nós vamos chorar na cama que é quente.
1: É isso. É. Alessandra Rocha, meu amor, bom dia, uma excelente semana a todos, para você também. 7:20, doutor, duas informações. A Polícia Ambiental.
0: Opa.
1: Ela flagrou uma pesca ilegal de uma embarcação de arrasto duplo. Isso é ilegal, né? Isso aconteceu nas proximidades da Ilha dos Ganchos, dentro de uma área protegida da Estação Ecológica Tamoios, em Paraty, no litoral sul do Rio de Janeiro. Segundo a corporação, a atividade ocorria em local interditado para pesca, região considerada de preservação ambiental permanente, devido à importância para a reprodução e conservação de diversas espécies marinhas. A pesca irregular em áreas protegidas representa uma grave ameaça ao ecossistema, causando impactos ambientais, desequilíbrio na fauna marinha e prejuízos à biodiversidade. Dois envolvidos foram conduzidos à Polícia Federal e responderão com base no artigo 34 da Lei de Crimes Ambientais, que é de 98, e que trata da pesca em locais proibidos ou interditados por órgão competente. E ainda falando em mar, quer dizer, os caras já tá proibido de pescar. Aí vai lá.
0: Na área, né?
1: Arrasto duplo.
0: Duplo. É.
1: Quer dizer, não bastava ser um arrasto.
0: Gastar pouco é bobagem, né? Pois é.

0: E temos um casal que segue desaparecido após sair para um passeio de jet ski na tarde do último domingo. Isso foi na Ilhabela e as buscas ganharam força no começo da noite com apoio de embarcações particulares, marinheiros caiçaras e equipes de apoio marítimo em toda a região do Canal de São Sebastião. Essas informações foram cedidas pelo portal Pronto Falei do Alexandre e que, segundo informações que ele recebeu, o casal teria sido visto pela última vez na região de Ponta das Canas, no norte de Ilhabela, por volta das 4 da tarde. Abre aspas. Eu vi eles no deck da Ponta das Canas, região norte de Ilhabela. Estavam à deriva. Porém, eram 4 horas da tarde, já devem estar mais longe. Tentamos avisar as embarcações que passavam por lá, mas não ligaram muito para nós, fecha aspas, relatou um seguidor do portal. De acordo com as informações apuradas, o jet ski teria sido visto com o motor desligado ainda no meio do canal durante a tarde. Desde então, equipes realizam uma ampla varredura marítima entre Ilhabela, a costeira de São Sebastião e também pontos do litoral aqui de Caraguatatuba. Amigos do casal, pescadores, marinheiros e embarcações particulares seguem mobilizados nas buscas durante a noite de ontem. O marinheiro caiçara Júnior, filho do Zé Luiz, também participa das varreduras na região norte da cidade. Até o momento, não há confirmação sobre a localização do casal e nem da embarcação. A orientação é para que qualquer informação que possa ajudar nas buscas seja imediatamente repassada à Marinha do Brasil, ao Corpo de Bombeiros ou através dos canais de rádio utilizados pelas embarcações da região. Triste, né?
1: Vamos ficar na torcida que eles tenham sucesso nas buscas e que eles estejam bem, né? É, infelizmente vai escurecendo, o mar escurece mais, rápido,
0: mais rápido,
1: aquela água gelada. Força aí.
0: É, tomara que eles sejam encontrados com vida. Francisco Neto, bom dia, meu querido Francisco Cheiroso, bom dia, boa semana para você, viu? 7:24, uma mulher de novo, outra vez, foi ferida gravemente após ter sido esfaqueada em diversas partes do corpo no último sábado no bairro Rio Escuro, em Ubatuba. Um criminoso que estava foragido da justiça por tráfico de drogas é suspeito de cometer o crime e foi preso. De acordo com a polícia, a vítima sofreu cortes profundos na cabeça, no pescoço, no tórax e no ombro. Ela foi socorrida e segue internada sob observação médica. O estado de saúde dela é estável e não há risco de morte. Ainda de acordo com a Polícia Militar, equipes do 20º Batalhão foram acionadas após o ataque contra a mulher. Informações iniciais apontavam que o suspeito de golpear a mulher ainda permanecia nas proximidades do bairro e estava portando a faca usada no crime. Durante o patrulhamento, os policiais localizaram o homem com as características informadas por testemunhas. De acordo com a PM, ao perceber a aproximação da equipe, ele tentou se esconder através de um ponto de ônibus e resistiu à abordagem. Para conter o suspeito, os policiais utilizaram um taser, que é aquela arma de incapacitação elétrica que dá choques. Com isso, o homem foi rendido. A Polícia Militar afirma que, inicialmente, o homem apresentou dados falsos aos policiais, mas depois confessou a participação no ataque. Indicou o local onde havia jogado a faca utilizada no crime. O objeto foi localizado e apreendido. E o suspeito foi levado ao Distrito Policial de Ubatuba, onde permaneceu preso à disposição da justiça.
1: É, suspeito. Ele já confessou, né? Então, mas infelizmente cada dia nós traremos mais notícias assim, enquanto a lei não for realmente eficaz. A impunidade, Lessa. Você vê que ele já estava foragido por tráfico de drogas, né? Infelizmente, estava solto e ainda cometeu um crime mais grave ainda, que é atentar contra a vida da pessoa.
0: Fernando do Projeto Enseada, bom dia, meu querido. Ele já está na nossa escuta e ele diz assim: alô, Sabesp, a rua Manuel Eduardo de Moraes está cada dia pior com os buracos da Sabesp. É, Cleverton, essa rua é aquela que eu mandei um vídeo que o nosso ouvinte fez para você e que ainda você não me mandou uma resposta. Então, se você puder responder. Fernando, tô cobrando aqui no ar o Cleverton e ele é muito competente. Ele responde já já pra gente, tá bom? 2 minutos e meio, PA. Misericórdia. Trata do quê? Hã? Balsa? Bora lá, vai.
2: Leslie Alexandre, bom dia. Sobre a balsa, é um desabafo mesmo. O que falta ali, muito além, não vou nem falar estrutura, condição, velocidade, nada, é simplesmente um serviço melhor, né? Se você vê assim, aeroporto, quando tem mau tempo e cancela voos e sempre dá aquela encrenca, aquela revolta na população, ninguém ali tá revoltado, não posso voar por causa do tempo. Né? Todo mundo compreende isso. O que revolta é a falta de informação, é a falta de tratamento, como lidar com isso. As pessoas não sabem o que fazer. E é o que acontece na balsa. Você fica preso ali numa fila e você não sabe o que fazer. Você não sabe se deixa a fila, se você vai embora para gastar mais dinheiro na ilha, nos comércios, nos restaurantes, nos hotéis, aproveitar mais o passeio, ou ficar lá desesperadamente sem saber o que vai fazer. Se vai demorar 2, 3, 4 horas. Às vezes você tá com idoso, tá com criança, tem que ficar mendigando banheiro. Mendigando não, nos comércios, nos estabelecimentos. Porque não tem banheiro ali, né? Não tem nem a mínima condição. Se chove, o pedestre fica na chuva, né? O máximo que a prefeitura faz é botar ônibus ali, olha o ponto que chega. Por ônibus, pro pessoal ficar abrigado. Não é capaz, verdade, de construir um abrigo decente.
0: Verdade.
2: Sabe? A própria fila podia ter luminosos ali dizendo: em dias normais de operação, a partir desse ponto, levará em média tantas horas para embarcar. Algo assim, igual tem parque de diversão. Você consegue saber quanto tempo vai demorar ali, né? Mais ou menos, e tomar decisão. Com isso, as pessoas vão reclamar menos, porque a gente consegue se preparar, consegue se programar, consegue tomar uma decisão e não ficar ali horas e horas sem saber se eu abandono a fila e libero a balsa. Eu não abandono a fila e fico aqui o resto da vida. Esse é o problema.
0: Certíssimo.
2: E me permita me complementar, eu sei que eu falei da informação da balsa, que como que vai dar informação se tá um mau tempo? A gente tem previsão do tempo, né? E muito boa, Ilha Bela tem estação, tem tudo mais. Você consegue uma informação de uma previsão boa. Então a gente consegue prever, ó, daqui a tantas horas há possibilidade de melhora no clima e a gente liberar. E aí quando chegar próximo esse horário, refaz a previsão, né? Ou mantém ela ou altera.
0: É isso aí. Ele está certíssimo. Obrigada, Eduardo. Um bom dia para você. Obrigada pela sua participação e também pela sua audiência. 7:31. Vamos para o nosso primeiro break. Voltamos já na Onda É Muito Mais.
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1: 7:35, estamos de volta. O Antônio Nunes de Caraguá já está aqui. Bom dia, bancada, linda e eficiente. Ô, Antônio, obrigada, bom dia. O Betão diz assim: Leslie, é por isso que eu não faço questão nenhuma de ir à Ilha Bela. Não perdi nada lá. Bem-vindo, Betão, somos dois. Ele diz assim: além, é claro, de ser um passeio muito caro, essa tal de Ilha Bela, concordo também.
2: Não, então, concordo. Gente, mas vamos lá, né? Quisera que todo mundo tivesse esse privilégio que tem Leslie Coura e Betão. A necessidade de ir não tem como escapar.
1: Hã? Ele tá falando quem vai passear. Você prestou atenção no recado dele?
2: Não, sim, mas eu quando fui lá trabalhar, eu passeio também. Aquele canal maravilhoso, bonito pra você atravessar. Mas você já chega pagando. Permanece pagando e sai pagando. Que beleza.
1: E fica pagando.
2: E fica pagando.
1: É isso aí. É
2: difícil.
1: O senhor já recebeu os R$48 pra pagar? A taxinha lá, o boletim?
2: Vem no aplicativo que a gente usa, da balsa lá que passa, né? Eu vi a fatura. Aí eu falei: olha.
1: Anotei, né? O Alexandre do Pronto, falei, ele vai ter que atravessar pra São Sebastião.
2: Ah.
1: É, porque pra lá não dá pra ir.
2: É,
1: Ale, bom dia, querido. Ele disse que ele já acordou atrasado, né? Porque 7:32, ele acordou atrasado, né?
2: É, se tem que pegar.
1: Agora são 7:36.
2: Tem que pegar no batente.
1: Bom dia, Ale.
2: Ô Leslie, agora trazer um assunto aqui que sexta-feira eu falei, mas assim, a gente tem que ter muita certeza. Dá uns tapas na mão do caboclo.
1: É, porque, meu Deus do céu, esse barulho que vocês ouvem uns, aí, às vezes é o doutor assim na mesa, batendo na mesa, quando ele não
2: toque,
1: tá batendo,
2: gente,
1: no celular. Sabe aquelas bolinhas de estresse?
2: É,
1: eu vou ver se eu arrumo uma pro senhor.
2: Mas estresse vai ficar, né? A administração com que a gente vai falar. Mas vamos lá, temos que falar. Eu espero que seja só percepção minha, que eu esteja enganado, e que aí a partir de amanhã as pessoas falam: não, Alexandre, você falou besteira. Anda nos bairros de novo da cidade, alguns, vou citar quatro hoje. Perequê, pra variar, né? Perequê, infelizmente, já tá nessa lista. Travessão, Morro do Algodão e o Golfinho. Ah, inclui-se aí Jardim Gaivotas, porque eu passei lá ontem, né? De manhã cedinho, antes de subir, eu passei lá. Mas vamos lá. Problemas que o mato começou a aparecer de novo. Então, aquela percepção que nós tivemos há uns 30, 40 dias atrás, que a coisa finalmente tinha engrenado, a coisa não engrenou. E parece que a causa, que a empresa andou demitindo funcionários aí, com demissões, como disse a vereadora Cássia.
1: Cássia vai estar com a gente aqui.
2: Isso, vou aproveitar também, como ela sempre é muito esclarecedora quando fala, se essas demissões, o cunho é político, o cunho é, ou o motivo seja profissional, olha, o funcionário não conseguiu dar conta do recado, ele vai ser desligado. Até aí, é como eu sempre falo, é uma empresa privada onde o gerente, o diretor e o próprio proprietário tem esse direito, é ele que está pagando, mesmo sendo um contrato com a prefeitura. Mas, enfim, é uma responsabilidade da empresa, só da empresa. Agora, eu penso que a empresa tinha que contratar, aumentar o número de funcionários, porque Caraguá cresceu muito. Olha, eu não andei no Getuba, eu não andei no Massaguaçu dessa vez. Eu ainda não andei lá. Eu tô dizendo os bairros que eu andei. Sinceramente, gente. E volto a bater numa tecla. Eu queria entender a logística dessa empresa de lixo. Eu não consigo entender. Sinceramente. Anda-se dentro de Caraguatatuba, é muito saco de lixo ainda espalhado. Então, o prefeito veio, se defendeu, falou das dificuldades que ele encontrou, falou dos problemas que ele tem com orçamento e afins, e eu entendo tudo isso. Posso não aceitar, mas eu tenho que entender. Até porque ele é só um prefeito para a cidade. Então ele tem que ter um corpo ao lado dele, de secretários, de diretores, que deem conta do recado.
1: Quando se candidatou, já sabia.
2: Tudo bem, Leslie. Eu volto a dizer, eu vou ficar com aquela frase sua. Prefeito não sai da salinha dele lá, do gabinete dele, para jogar lixo na rua.
1: Ah, não.
2: Ponto.
1: Sai.
2: Mas a percepção que eu estou tendo andando novamente nos bairros, como eu faço, é que a coisa tá ficando difícil de novo. Então, volto a dizer aqui, espero que seja só eu que vejo pelo em ovo. Que eu quero, o meu sonho de consumo é que a cidade tivesse a mesma zeladoria que eu vejo ter aqui dentro do shopping Serra Mar. Ah, você é louco, você é sonhador, nunca vai acontecer. Com um orçamento daquele tamanho, até porque agora tem uma bucha aí, né, do orçamento.
1: Nós vamos falar. 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O senhor já limpou a garagem do senhor?
2: Não, eu tô precisando de um funcionário lá que faça.
1: Eu sei.
2: Não, o rapaz não foi de novo.
1: O senhor sabe, mas tá difícil esse rapaz aí, hein?
2: Eu tenho
1: isso, me lembrou a história, assim, que o menino tá chegando.
2: Eu tô com.
1: O menino vem aí.
2: Eu tô com um problema também hidráulico na casa, enfim, eu tenho que dar um jeito, né?
1: Entendi. 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
2: Falar em Marcão, um amigo que nos ouve pediu para avisar o outro Marcão. O Marcão, tira as gotinhas de vez, porque tá muito calma. Palavras do meu amigo, não fui eu. Eu não posso dar o nome da pessoa.
1: Mas eu gostei muito daquele áudio que o senhor mandou para mim.
2: Você vê que legal?
1: Sabe por quê? Porque é exatamente essa impressão que eu passo. E aí eu vou explicar para os nossos queridos ouvintes. Uma pessoa, que eu não sei quem é, mas o doutor conhece, fez um... primeiro ela disse que eu tinha... que ela não ia com as minhas fuças. Ela falou pro doutor Alexandre assim: olha, doutor Alexandre, eu vou falar uma coisa pro senhor. Eu não ia com as fuças da Leslie, não. Eu achei tão bonitinho ela falar isso. Mas eu... como é que é o nome dela?
2: Marisol Zanata, minha amiga. Dona lá de Marisol, São Sebastião.
1: Dona Marisol, a senhora captou exatamente a primeira impressão que eu passo, é essa mesmo. Que eu sou um nojo. Mas depois me aguenta quando me conhecer, viu? É verdade ou não é?
2: Verdade.
1: Mas eu não sou não, dona Marisol, eu sou boazinha.
2: Mas
1: só tenho
2: fale
1: cara...
2: a parte boa também do áudio não, que ela falou.
1: Eu só tenho cara de uki.
2: Juque?
1: É, se puser.
2: Ah, é?
1: É. Então, mas eu sou gente boa, dona Marisol.
2: Não, mas você viu que ela virou nossa também. Fã.
1: Maravilhosa.
2: Ela virou
1: ela
2: nossa fã.
1: Ela falou que eu e o doutor Alexandre. Aí a gente encaixa.
2: É uma dupla boa.
1: A gente é uma dupla boa. Um beijo, viu, dona Marisol? Obrigada.
2: Não sei se lá. Não sei se lá em São Sebastião, no meio político, a senhora tá com essa moral toda. Nem eu, mas. Não.
1: Olha,
2: vamos perder o sono por causa disso.
1: Eu encontrei um amigo no mercado esse final de semana. É. Ele veio. Fazia muito tempo que eu não o via. Ele também me ouve todo dia. Um beijo pra você, um beijo pra Gabi também. E ele me disse assim: você dá arrepios em político. É. Gente, pare com isso. Eu sou assim.
2: Não, mas eu achei legal, Marisol, falar desse trabalho que nós estamos apresentando com muita seriedade, sempre respeitando o outro lado. É claro, o crítico, ele sempre vai ser um pouco mais ácido, gente. Não tem o crítico que passa aquele óleo de onço, né? Aquela coisa que só a mamãe passa na criança, no jovem, enfim. O crítico, ele tem o lado que ele vai mostrar as coisas. Agora, sempre com respeito. Isso aqui a gente não tem mau caratismo, não tem. Não somos levianos, né? Mesmo dentro daquele contexto que as pessoas falam, vocês batem.
1: Não, contrariando.
2: Mas a população tá reclamando.
1: Então, contrariando muita coisa que foi dita erroneamente, a gente nunca fala da vida pessoal da pessoa.
2: Sim.
1: E a gente nunca fala da pessoa enquanto pessoa. A gente fala enquanto gestão. E gestão de qualquer área, pública, privada. Se tiver bom, a gente fala também. Eu acabei de fazer um elogio aqui à prefeitura, que o evento que eu fui ontem estava muito bom. Acabei de fazer um elogio.
2: Sim.
1: Então, mas você só vê defeito. Não, é que tem mais defeito do que coisa boa. Ah, e por falar em defeito, e que não é defeito, eu já falei muito aqui da Secretaria de Comunicação, vocês lembram? Falei muito.
2: Sim.
1: Falei muito também da equipe de marketing, vocês lembram disso. Mas eu devo dizer que tem uma última arte que foi feita nessa propaganda que eles fizeram aqui desse evento aqui da praça, que eu não sei quem foi que fez, mas eu preciso dar os parabéns. A pessoa, ela conseguiu colocar o entorno de Caraguatatuba na imagem, com uma Les Paul, que é uma marca de guitarra, em cima do contorno de Caraguá. Mas ficou um negócio espetacular. Vocês que não tenham, que não viram ainda, vai lá e vê e confere. Mas ficou muito bom. Parabéns para quem fez a arte, porque ficou muito bom. Então a gente fala mal, mas a gente fala bem também.
2: Fala bem também. É. Opa!
1: 7h47, o Antônio está dizendo assim: doutor Alexandre, o prefeito deve ter um corpo do lado dele, sim. Mas é um corpo morto que não serve pra nada.
2: Antônio, não foi nessa.
1: Pô, Antônio, mas logo cedo.
2: Não foi nessa ideia que eu quis dizer. Mas eu continuo batendo na tecla.
1: Ai, Jesus.
2: De 13 a 14 secretarias, 9 ainda não mostraram ao que vieram. Tanto que tem algumas que já estão na terceira troca de secretários em 1 ano e 5 meses de gestão. Então, alguma coisa ainda não encaixou. Ou muita coisa não encaixou, né? Mas, vamos lá. Vamos continuar com o barco. Tem que subir o rio ou descer o rio.
1: Vamos pro nosso WhatsApp.
2: Vamos lá.
1: Bom dia, galerinha da informação. Excelente semana para todos nós. Vitão do Indaiá. Bom dia, Vitão. Bom dia a todos os ouvintes. A bancada, Leslie Alê. Venho aqui dar os parabéns à Santa Casa Estela Maris pelo seu aniversário, mas quero parabenizar os colaboradores. Eles sim dão o seu melhor para a população, aqueles que dão o seu melhor com amor. Marcos Martins, parabéns pro pessoal aí da Santa Casa que trabalha, né? Melhor não falar nada, né? Vamos só dar os parabéns pro povo que trabalha lá, né?
2: Eles são lutadores, muitas vezes ainda não tem estrutura que deveria ser dada. Muitos se sentem ainda desprestigiados. Eu sei que você vai tocar nesse assunto, e eu, como é público, eu vou falar. Nessa contenção de gastos, e eu tenho defendido isso aqui desde o começo, você sabe disso, unindo secretarias, fazendo junção, diminuindo aluguéis, enfim. A presidente do sindicato dos servidores de Caraguatatuba, Alexandra Facchini, falou uma coisa nas redes sociais, tá lá, né? Então, por isso que eu estou citando o nome dela. Porque a conta sempre cai primeiro sobre o servidor. Redução de hora extras, né? Não pode mais vender as férias, porque muitas vezes o servidor vende as férias Não é por luxo, não, gente, é por necessidade.
1: Doutor, a gente tem que explicar o contexto.
2: Sim, sim, sim, verdade.
1: Então... Pera, eu preciso achar aqui. Vamos ver aonde tá.
2: Você fala a matéria, né, que cita aí essa...
1: Não é a matéria. É a mensagem em si.
2: Tá.
1: Eu não, não, quem me passou também me disse, olha, nós não sabemos se é de fato saiu do gabinete ou não.
2: Então eu prefiro retirar o que
1: está,
2: o que eu vou falar.
1: Calma, o que está circulando é isso. Senhoras e senhores, boa tarde. Como já devem saber, mas não custa informar, tivemos uma queda substancial de receitas no primeiro quadrimestre deste ano. Em relação ao ano de 2025, a queda foi de 61%, principalmente em royalties, na casa de 20 milhões de reais. Tal conjuntura, se prevalecer para os próximos quadrimestres, a relação receita-despesa é preocupante. Tal situação nos força a tomar medidas drásticas para evitar problemas maiores. Para tanto, as seguintes ações são necessárias: redução até o limite para não parar os serviços referente a horas extras, ficando a cargo de cada secretário, a troca por folgas compensatórias. Fica suspenso todo o pagamento em pecúnia de férias, que são aqueles 15 dias que o servidor vende. Redução de despesas de viagens diárias. Somente o essencial será aprovado. Qualquer evento direto ou indireto que gere despesas de qualquer natureza deverá ser previamente aprovado pelo prefeito com planilhas de custo claras e objetivas. Revisão dos cargos comissionados e redução de FGs. Nenhuma comissão, além das obrigatórias por lei, será formada. Redução de despesas de combustível, água, luz, telefonia, no âmbito de toda a administração. Fica suspenso a participação em cursos, fóruns, feiras, fora do município. Casos pontuais serão discutidos. Essa é a mensagem que circula nas redes sociais e também em grupos de WhatsApp, como sendo uma mensagem enviada do gabinete do prefeito aos seus secretários. Uma mensagem que foi enviada do gabinete do prefeito para todos, falando que vai cortar viagem, confraternização, economizar combustível, economizar água, luz e materiais de escritório. Se alguém da comunicação quiser mandar o contraponto, dizendo, olha, isso é oposição, a gente lê aqui também, não tem problema nenhum.
2: Eu vou me abster desse comentário, retiro até o que eu falei então, porque assim, eu não posso trabalhar com ilações ou suposições ou até uma fake news, mas eu continuo falando, é necessário, já que o prefeito vem aqui, veio a público, né? Não aqui, ele veio a público.
1: Doutor, eu vou dizer pro senhor uma coisa, quem me mandou, não me mandaria fake news.
2: Tá, mas eu digo assim, Leslie, não é uma coisa oficial, é. Por que eu tô falando isso? Porque eu tô fazendo algumas observações, e isso eu tenho falado desde o primeiro dia que eu vim pra bancada. Ah, vamos economizar, porque o orçamento tem que pagar dívidas, ou refinanciamento, ou prestação, juros e tal. Então, você corta na carne. Você reduz mesmo viagens, diárias, cargos comissionados, né? Agora você vai cobrar do servidor, vai cortar hora extra e tal. Tem servidor que a hora extra é um complemento do salário. Mas, como ainda não é oficial, senão dá a impressão que a gente está aqui acusando e batendo sem um fundamento.
1: Tem gente que
2: mas
1: confirma que essas que
2: uma essa... coisa eu posso falar para você aqui. Eu não entendi o prefeito alegar que não tem dinheiro e alguns aluguéis aí na cidade de que está é público, numas casas aí que os aluguéis não são baratos.
1: Ô, doutor, o Betão tá dizendo assim que ele tem que dar parabéns pro Marcão. Porque depois das gotinhas Depois das gotinhas na Leslie, ela ficou mais sociável.
2: Tá vendo? Não é só eu que tô dizendo.
1: Nossa, Betão, quer dizer que eu não era sociável?
2: É que isso tem mesmo, alguns Betão? Pedindo pra, né, tirar as gotinhas de vez.
1: Aí o Antônio Nunes, ele mandou assim: não, Antônio Nunes, não vou falar isso. Mas quem quiser ler, vai lá no YouTube.
2: Depois eu vou ler, Antônio.
1: Alexandre, falando sério agora, essa gestão não valoriza o servidor de carreira.
2: Isso é verdade.
1: A impressão que temos é que eles não gostam de funcionários eficientes, dedicados e honestos. Esse comunicado realmente é verdade. Porém, ele foi encaminhado aos secretários que encaminharam aos seus diretores e coordenadores.
2: Ah, então já
1: não era público. Para repassar para os funcionários, apenas para explanar. Aí vem a dúvida: eles vão diminuir algum cargo comissionado? Com certeza não, mas a FG dos concursados vão diminuir, tenho certeza. Diminuíram agora em janeiro e vão diminuir de novo. Anderson Biruta, bom dia, querido. Hoje tem programa deles, né?
2: Sim.
1: Meio-dia, de olho no esporte. Bom dia, Anderson Biruta, um beijo pra você. Servidor efetivo normalmente não tem apadrinhado político, então ele pode mexer à vontade. Que sabe que eles não vão reclamar. Agora, quando tiram de comissionado, normalmente vem um vereador pra cima.
2: É difícil, né?
1: Hein? Vamos pro nosso WhatsApp que já tá acumulando mensagem. Oi, Leslie, bom dia, Alexandre, bom dia a todos. Olha a situação que continua as cadeiras na UPA Centro. Eita, um lixo.
2: Mas o homem não trocou?
1: Isso foi esse final de semana que estive lá. Isso é na ala da pediatria. Mas é isso mesmo?
2: Então, eu achei que tinham trocado todas as cadeiras.
1: É, mas ela se identifica aqui, viu?
2: Se manda foto, né?
1: Vou mandar pro Matheus. É, pra colocar. Aí é triste, hein?
2: Porque o prefeito falou aqui na rádio que as cadeiras ainda tinham sido compradas, as que estavam em uso da época do pai dele, e que eles estavam trocando as cadeiras.
1: Então,
2: já deve ter dado tempo de trocar as cadeiras também.
1: Mas foi trocadas as cadeiras
2: da UPA Sul.
1: Da UPA Sul, que tava um desastre.
2: Desastre mesmo.
1: Sangue seco, aí foram lá e trocaram. Inclusive, no mesmo dia que a gente falou aqui, houve a troca. Não se sabe se foi a empresa que trocou, quem foi que trocou, mas de qualquer jeito, resolveram. Então, vamos ver. O doutor Sérgio não tá ouvindo mais a gente, não?
2: Está, olha, eu andei falando com ele, mas não um assunto assim das cadeiras, né? Dando um bom dia.
1: Doutor Sérgio, você não tá mais ouvindo a gente, não? Vou chorar, hein?
2: Não, ele escuta logo cedo. O Sérgio é um cara que madruga. É? Ele acorda muito cedo.
1: Pode soltar, Matheus. E deve ter áudio, pode soltar. Olha lá, tá vendo? É de fato.
2: Então.
3: Resto de comida tem, viu? Levantei.
4: Atenção, Daniel Soares Pereira, comparecer no consultório 2.
3: Isso aqui é da pediatria. Olha o estado de calamidade pública.
2: Calamidade.
3: Tem mais? É só uma não, viu? É várias. Cadeira branca tem, ó.
2: Então.
1: Não dá nem pra dizer que o vídeo é falso, né?
2: Não dá nem pra passar o pano.
1: Não dá. Aí a OS, que é a responsável... Cadê o meu guru pra me informar? A OS é responsável pela troca do mobiliário.
2: Também.
1: Segundo consta,
2: então, veja bem. Essas cadeiras, elas não ficaram ruins agora, no mês passado. Isso aí já vem vindo, essa porcaria aí que colocam pras pessoas sentar.
1: Tá bom. E?
2: Não, então não tem o que falar. Ele tinha que ter trocado.
1: Ah.
2: Cadê o diretor da unidade? Porque aí tudo bem, o prefeito tá lá no gabinete, ele não tem como saber se a cadeira da UPA tá bem. Tudo bem, eu entendo. E o diretor? E o chefe lá do responsável? Secretário, aí doutor Sérgio Brás. Nós, né, sempre falamos do apreço que temos pelo senhor, Mas isso aí gera uma incompetência. Isso aí gera problemas de saúde pública. Até resto de comida no vão da... Se é que pode chamar aquela porcaria de cadeira. Porque é uma porcaria, gente. Não tem outro nome pra dar. Perdão pela... A gente até se exalta.
1: Eu vou fazer.
2: Mas é uma bela porcaria.
1: Eu vou fazer.
2: Aí as pessoas falam, ah, vocês falam do prefeito. Acho.
1: Eu vou fazer a mesma pergunta.
2: Não posso falar tudo que eu tenho vontade. Amanhã mandar chupar prego pra ver se vira parafuso.
1: Eu...
2: Porque os oliritos socioafetivos... Aí vem falar, ah, vocês ficam falando mal do meu prefeito. Você vai lá e trabalha, então. Já que você não quer que fala mal do seu prefeito, né? Aquele que paga o Quaraminguá no final do mês, que é gordo, porque corre comissionado é bom, eu não vou ser hipócrita de falar que não é bom, mas tem que trabalhar, tem que mostrar serviço. Agora, isso aí é um tapa na cara da sociedade de Caraguatatuba. Um orçamento para mais de bi, que é um bi e 300, um bi e 600, mas é mais de um bi. Aí a pessoa chega lá com a criança, não tem uma cadeira decente para sentar. Aí tempo de prosperidade, Caraguá feliz de novo, aquelas churumelas, tudo que a gente escuta.
1: Matheus.
2: Não, mas é um negócio assim, surreal, meu.
1: O vídeo de novo com o áudio completo, por favor. Aí, depois disso eu vou falar. É difícil.
4: Atenção, aqui é Liz de Andrade Silva, comparecendo no consultório 3.
5: Tem resto de comida, tem, viu?
2: É.
5: Levantei, quando? Levantei.
4: Atenção, Daniel Soares Pereira, comparecer no consultório 2.
5: Isso aqui é da pediatria. Olha o estado de calamidade pública. Tem mais? É só uma não, viu? É várias. Cadeira branca tem, ó.
1: Eu só vou fazer uma pergunta. Senhores da OS, senhores que ganharam o contrato, os senhores teriam coragem de colocar o filho de vocês sentado numa cadeira dessa? Com esse tanto de sujeira? Um filho cuja imunidade já está baixa, porque ele está doente. O senhor foi na UPA, não foi passear, foi levar seu filho. O senhor sentaria? Colocaria seu filho sentado numa cadeira dessa? Não. Prefeito Matheus, o senhor sentaria com as suas filhas numa cadeira dessa? Também não. E aí eu vou fazer de novo o mesmo comentário que eu fiz há um tempo atrás. Se os senhores não sentariam nessas cadeiras, por que que a população que colocou os senhores lá e que não colocou também tem que sentar? Vamos providenciar a troca? Vamos falar com o S? Bora lá? 8:02, a gente vai pro intervalo comercial e a gente volta já. Na Onda é muito mais.
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1: 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Amanhã é terça-feira, tem sessão ordinária. Espero que vocês todos participem. Na quarta, nós teremos aqui a vereadora Cássia Gonçalves, que vai estar explicando algumas coisas da audiência pública referente à Sabesp. A gente ainda continua aguardando o presidente marcar uma nova entrevista aqui conosco. E assim a gente vai se inteirando dos assuntos do legislativo. 8:08, quero mandar um abraço pro pessoal da Areia Serra Mar. Bom dia, vocês estão bem? 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O meu guru é maravilhoso, por isso que é muito bom. Ele mandou um trecho do contrato que foi feito, que é o contrato de gestão, que diz assim: vocês estão vendo aí na tela, para quem está acompanhando, para ninguém dizer que é mentira, tá? Tá ali, ó. Para tanto, a contratada se obriga, durante todo o prazo de vigência do contrato de gestão, fornecer, substituir, manter e limpar todos os equipamentos clínicos, não clínicos, mobiliários, bem como todos os instrumentos cirúrgicos para a execução da prestação de serviços na referida unidade. E aí, obrigada, viu, amor? Um beijo para você. E aí, aqui, eu tenho assim: bom dia, bancada. Não me identifique, por favor. As cadeiras são alugadas. Empresa de fora trouxe.
2: Não, mas
1: não foi a prefeitura, foi a OS que alugou.
2: Aquelas brancas, né?
1: Não, eu acho que as cadeiras que foram trocadas na UPA Sul. Quem mandou essa mensagem,
2: entendi,
1: pode confirmar, por favor, se essas cadeiras que você está se referindo, que foram alugadas, foram aquelas que foram trocadas na UPA Sul? Só pra gente tirar essa dúvida. O senhor prefeito abriu a boca, fez um evento para comunicar a entrega de uniformes e cadê? Escola Alaor até agora nada. Pior gestão, Cíntia do Travessão. Olha, não, nem na Alaor e nem em muita escola, viu? Porque o que eu mais tenho visto nas redes sociais, em comentários, em postagens do senhor prefeito, é a cobrança dos uniformes. E mães dizendo assim: daqui a pouco, a hora que chegar os uniformes, não vai servir, porque criança, ela não estaciona, ela cresce, né? O crescimento da criança é constante. Então, não chegaram os uniformes em todas as escolas ainda. Certo?
2: Não. Não tá certo. Entendeu o trocadilho, né? Não, porque senão depois nós somos obrigados a ouvir que nós estamos trazendo inverdades.
1: Mas a rede social, ela traz inverdade, mas as mães que reclamam do uniforme.
2: Não, tô dizendo nós. né? Não foi falado aqui na bancada?
1: Foi, foi.
2: Inverdades e tal, né?
1: Pois é.
2: As inverdades estão aí todos os dias nas ruas, nos prédios públicos, né? Na falta de segurança, na falta de limpeza, de zeladoria, né? Na falta dos uniformes.
1: Olha,
2: complicado, hein?
1: A cláusula 16 desse contrato diz assim: dos bens patrimoniais, 16.1. Todo patrimônio adquirido exclusivamente por força de contrato de gestão com os recursos previstos neste edital será incorporado ao patrimônio do município de Caraguatatuba. A contratada deverá se responsabilizar pela preservação, conservação e manutenção dos equipamentos, móveis e imóveis pertencentes ao patrimônio público, que serão disponibilizados para a consecução do objeto descrito neste edital. A contratada, equipamentos imobiliários, é o 17. 17.1. A contratada deverá manter em perfeitas condições de uso e substituir, se necessário, os equipamentos mobiliários e os instrumentos necessários para a realização dos serviços e ações pactuadas, através da implantação de manutenção preventiva e corretiva de todos os instrumentais, equipamentos imobiliário clínico e não clínico para a prestação dos serviços da UPA, Unidade de Pronto Atendimento. E aí vem a cláusula 17.1.5. Para tanto, a contratada se obriga, durante o prazo de vigência do contrato de gestão, fornecer, substituir, manter e limpar todos os equipamentos clínicos, não clínicos, mobiliários, bem como todos os instrumentos cirúrgicos para execução da prestação de serviços na referida unidade. Dito isso, é o que está escrito no contrato. E aí, ficamos como? Boa pergunta.
2: Olha, Leslie,
1: se a Secretaria de Saúde, através do Dr. Sérgio, ou através da Dercy, puder dar um retorno para nós, a gente agradece. Se a comunicação também quiser dar um retorno, a gente também agradece. Eu vou mandar o vídeo, de qualquer forma, para a Secretaria de Comunicação. E assim vamos aguardar um retorno para a população de Caraguatatuba. Como eu sempre digo, não é para a Leslie e para o Alexandre. É para o povo que ouve a gente.
2: Para quem estava esperando um carro zero quilômetro da gestão de Caraguatatuba, essa gestão está parecendo aquele carro velho que só pega no tranco. Sabe, de manhã que junta dois, três amigos na rua e sai empurrando o carro para ver se pega? Porque tudo tem que reclamar, tudo tem que falar para funcionar. Agora, uma simples cadeira, simples não, né? Perdão pela palavra, vou retirar o simples. Uma cadeira que senta uma criança que chega lá, como diz você, até com problema já de saúde, com imunidade baixa, como é que a mãe coloca uma criança numa cadeira dessa? Poxa, gente, sabe, ninguém tá pedindo aqui estofado, probel, não. Quem tá pedindo isso? Aquelas cadeiras bonitas que tem, não. Pedindo uma cadeira que não aparenta essa mazela, essa falta de respeito, de cuidado, é só isso, é tão pouco. Eu vejo que é tão pouco.
1: Olha, se
2: não
1: eu
2: entrego
1: for falar,
2: nem um pouco.
1: Se eu for falar o que eu tô pensando,
2: a viatura da PF sai na porta esperando.
1: Vai chegar aqui na porta. Então é melhor ficar quieta.
2: É.
1: Porque a fama de, como é que eu sou? De
2: azeda, cri-cri.
1: Então. Mas eu quero que se lasque, quem é que acha que eu sou azeda, cri-cri? Eu quero que se lasque mesmo.
2: Ai,
1: o que não pode acontecer é esse tipo

0: eu acho interessante a gente falar.
1: Uhum.
0: O casal continua desaparecido. É, eles, como eu disse, foram fazer um passeio de jet ski, né? E os bombeiros já...
1: Que eles estejam lá na costeira da praia.
0: Os bombeiros já fizeram, já saíram para fazer a busca. É o segundo dia e é o grupamento de bombeiro marítimo que segue nessa segunda-feira com as buscas a um casal desaparecido, infelizmente. Segundo informações oficiais, a ocorrência começou ontem à tarde, como eu trouxe aqui para vocês. E já na manhã dessa segunda-feira, a Polícia Civil do Estado de São Paulo encaminhou o registro oficial com os dados complementares sobre o desaparecimento. Até o momento, não há informação e localização das vítimas. As buscas seguem em andamento. E aí tem o vídeo que foi postado já dos bombeiros fazendo as buscas desse casal. Ai, gente, eu torço para que realmente eles sejam encontrados e com vida, viu? Porque imagina a família desse povo. É triste. É, ó, o Betão tá dizendo pra você tomar as gotinhas que o Marcão me dá, viu, Alexandre?
1: Ah, Alex Betão.
0: Barcelos, bom dia.
1: Mas eu vou falar pra você, difícil, hein, irmão?
0: Eita, o alô de hoje é grave, hein, em primeira mão. Alô, Caraguatatuba, vem bomba aí no bairro do Golfinhos? Ixi. Quem manda na saúde de Caraguá? Então, Antonino, melhor não dar nome, né, meu amor? O povo já tá louco pra me pegar? Realmente, doutor Alexandre, não precisa fazer o extraordinário, basta fazer o básico bem feito, que já é suficiente. E os vereadores fizeram reunião com SOS semana passada, mas como todos já esperavam, nada vai ser feito. Reunião só pra enrolar o povo e agradar o prefeito.
1: É, ô Leslie, mudando de município,
0: eita, nós.
1: Vamos
0: vai.
1: Lá. Falar de São Sebastião também. Porque o que eu vou falar aqui, e no começo, na abertura do programa, eu citei nominalmente, sou responsável por ter citado. Primeiro, que é público, né? Presidente da Câmara de São Sebastião, Edgar Celestino, o qual ele já se manifestou no primeiro momento, dizendo que ele vai apresentar a defesa dele a respeito do apontamento do Tribunal de Contas, aonde ele exerce o cargo concursado, né? Ele tá lá, ele prestou concurso, passou, normal, e hoje ele acumula com a presidência da Câmara, está vendo choque de agendas, e aí recebem, né, os seus provimentos, os proventos a respeito disso, ponto. Agora, o que eu quero dizer aqui é da prefeitura mesmo de São Sebastião. Eu vou só voltar um pouquinho a memória nossa. Houve aquele áudio vazado com o presidente da Fundação Deodato Santana, aonde houve lá aquele problema com a banda. Eu nunca vi uma nota do prefeito sobre aquilo. Caiu no esquecimento? A Inês é morta? Ninguém fala nada? Aí o prefeito nomeou o seu líder de governo com problemas lá com a justiça, né, envolvendo até assédio sexual, e infelizmente a data que escolheram não foi uma boa data, né? Ela coincidia com o Dia Internacional da Mulher. Também não vi o prefeito fazer nenhuma nota, nenhum comunicado assim, olha, sai agora esse problema com o presidente da Câmara, o qual é funcionário da prefeitura, e também não tem uma nota. E por que eu estou aqui, entre aspas, cobrando uma nota? É público. O prefeito é o chefe do executivo. Se ele não fala, quem que vai falar? O Alexandre? O Manuel? O Paulo? A Leslie? Hã? Então, assim, eu vejo assim uma profunda falta de respeito com o munícipe, com o cidadão sebastianense. Esse sim deveria pelo menos ter uma nota ali, aquela notinha pequenininha de rodapé assim, ó, quase que você não, quem tem problema que nem o de visão tem que pôr óculos pra enxergar mesmo, mas faz. Agora, não tem uma nota, não tem nada, casa de mãe Joana. Agora, corre também no meio político lá, que faz

0: Um cara até foi irônico comigo, falou: ó, negão, bate bastante no prefeito lá que você ganha um cargo lá em São Sebastião. Olha. Porque foi nomeado diretor do hospital lá, né? E o rapaz, a pessoa que foi nomeada, tem serviços prestados dentro do município? Tem. Mas era oposição ferrenha, hein? Então bateu no homem na época da campanha, passou e é nomeado diretor, né? Então, viu, se você quiser um cargo lá em São Sebastião, você desça ali a marreta não, com vontade, que sai um carguinho lá. Hein?
1: Não, não.
0: É, 22 conto por mês. 22 quilos de alcatra
1: não,
0: lá,
1: não,
0: né?
1: Não, não, não.
0: De primeira.
1: Tô muito feliz aqui.
0: Opa, eu
1: rapaz,
0: sei.
1: Rapaz, a sei. Gente não tem preço.
0: Mas a picanha vai estar tá na grelha, hein?
1: A paz não tem preço, doutor.
0: Isso minha mãezinha dizia, hein?
1: A mamãe. Tranquilidade de colocar a cabeça no travesseiro não tem preço.
0: A mamãe dizia isso. Mas vamos lá.
1: Serviço público, a gente nunca pode dizer dessa água não vou nunca beber. Né? Mas por enquanto, tô de boa fazendo o que eu sempre fiz a vida inteira.
0: Trabalhando. Vamos lá.
1: Bom dia, bancada, isso eu já falei. O senhor prefeito abriu a boca, já falei dos uniformes.
0: Já.
1: Já. Bom dia, Leslie Alexandre, Wellington do Pouso Alto. Bom dia, Wellington. Um beijo pra todo mundo aí no Pouso Alto, viu? Muito obrigada pela audiência. Sabe que tem muita gente também em Ubatuba que ouve a gente.
0: Opa.
1: O pessoal ali de Maranduba.
0: Tudo
1: região,
0: sintonizado na onda.
1: Massaguaçu,
0: né?
1: E aí eu lembro do Ronaldo Cherbelli. Bom dia, Ronaldo.
0: Bom dia, Ronaldo.
1: Muita gente ouvindo o nosso programa. E eu fico muito feliz.
0: Você vê aquele dia que nós fomos tomar um café numa padaria aí na estrada?
1: Menino.
0: Que legal, né? O rapaz lá, o funcionário, vim falar com a gente. Então, um bom dia para o pessoal lá da padaria. Não...
1: Então, e você vê, quem acha que tava abafando?
0: Então.
1: Pois é. Ó, 5 apostas do Vale e região bateram na trave.
0: Acertaram a...
1: R$166 mil, elas juntas. Foram São José dos Campos, Atibaia, Bragança Paulista, Campo Jordão e Cruzeiro. Todas elas acertaram os 5 números do concurso especial sorteado ontem. O senhor, pelo jeito, não ganhou, né? Porque o senhor tá aqui, então...
0: Ela me entrega, só porque eu falei que eu ia mandar um postal pra ela.
1: É. E os números sorteados, caso você não tenha conferido, confira 03, 30, 33, 35, 45 e 47. Mas que raio de números, hein?
0: É, você vê. Eu acertei 2.
1: É, quais?
0: O 03 e o 35, se não me engano, é 35 que deu, né?
1: É, faltou só mais 3.
0: É, só mais 4.
1: Mais 4,
0: dar. É que a minha filha, gente, mora do outro lado do oceano, e de saudade, o pai tá sem dinheiro pra ir lá, então...
1: Doutor, para.
0: É verdade.
1: Ai, meu Deus do céu.
0: Ganhar um algum...
1: Gente, alguém pode trazer uma bolinha anti-estresse pro doutor, por favor?
0: Não, mas eu não tô estressado, viu, Leslie?
1: Não, mas é que o senhor não tem...
0: Eu tô
1: tem
0: impaciente
1: o...
0: de o ver o que estão fazendo com o cara
1: contra fazer com a mãozinha, quando
0: tá
1: aqui.
0: Tá.
1: Aí, dando uma bolinha pro senhor... Aí,
0: alivia a tensão.
1: Faz que nem eu, enrola o fiozinho assim, ó.
0: Mas tá aí vendo? O figura lá, o hater, vai falar que nós estamos nervosos.
1: Mas é azar dele, deixa ele falar. Ai, meu Deus do céu.
0: Me divirto aqui atrás, vocês não acreditam.
1: 8h26. É difícil.
0: Mas é sério mesmo isso, viu? Saudade de ver a baixinha lá e. Apesar que ela fala, pai, baixinha é seu salário. Mas. Eu ia mandar um postal pra Leslie Cury.
1: Ixi.
0: Oi? Bomba?
1: Então. Eu não posso falar essa fofoca.
0: Ah, então não deixa
1: porque
0: a gente
1: é fofoca.
0: Assim também, pô.
1: É. Mas calma lá que daqui uns dias aparece.
0: Ah, é?
1: Não
0: é
1: não, meu guru? Daqui uns dias aparece. Ó, 8h26.
0: Aquele famoso batom na cueca?
1: É mais ou menos. É. O negócio é difícil, viu? É muito difícil. Eu não sei por que as coisas ficam tão complicadas. Olha, na Ilhabela, um motorista perdeu o controle do carro e invadiu uma unidade educacional na última sexta-feira. Segundo a prefeitura, o motorista de um sedã preto bateu contra o muro do Polo de Educação Integrada de Ilhabela. Com impacto, o veículo quebrou a mureta, quebrou as grades de proteção e entrou na área do parquinho da unidade.
0: Jesus.
1: É. Apesar dos danos, nenhum usuário do espaço foi atingido pelo carro. Mas tem a foto, sabe, do carro pendurado no negócio. Imagina se pega uma criança ali.
0: É óbito, né?
1: Agora não se sabe se a pessoa tava...
0: Pode ter tido um mal súbito.
1: Mal súbito, é.
0: A pessoa às vezes se engana, se é carro automático.
1: O senhor sabe que mal súbito na direção é mais comum do que a gente pensa.
0: Que a gente pensa, né?
1: É mais comum, a polícia rodoviária, inclusive, tem muita gente que sofre mal súbito, e inclusive o pessoal que é diabético, que às vezes tem aquela baixa de glicose, apaga no volante.
0: Apaga, dá um choque na pessoa.
1: Já pensou?
0: Mas, graças a Deus, não pegou ninguém, né?
1: Não bastasse a bandidagem brasileira, agora a gente importa da Espanha. Um homem de nacionalidade espanhola foi preso por tráfico de drogas na noite da última sexta na rodovia Oswaldo Cruz, a 125. Segundo a Polícia Militar Rodoviária, a prisão aconteceu por volta das 9h15 da noite, durante uma operação do Tático Ostensivo Rodoviário TOR, na altura do quilômetro 80 da rodovia, no sentido sul. De acordo com a corporação, os policiais abordaram um carro modelo Fiat Mobi, ocupado apenas pelo motorista. Durante a vistoria no veículo, os agentes encontraram uma caixa com 8 pacotes de flor de maconha, totalizando 4,285 kg da droga. Segundo a polícia, o motorista afirmou que havia retirado os entorpecentes em São Paulo e faria entrega no bairro Estufa 2, em Ubatuba. Por esse pequeno transporte, ele receberia a quantia que iria resolver todos os problemas da vida dele, da família dele e da geração futura, de R$500. O homem foi preso em flagrante por tráfico de drogas e levado à delegacia de Ubatuba. Além da droga, os policiais apreenderam 2 celulares, R$465 em dinheiro e o veículo no transporte. E essa flor de maconha, segundo a polícia, é uma droga caríssima. Não sei se é, se não é, mas dizem que é. Então, ele ia receber 500. Ele tinha 465 com ele, que foi apreendido.
0: Era pro lanche, o cafezinho da estrada.
1: O celular dele também foi apreendido. O veículo também. Ou seja,
0: tá enrascado.
1: Ele tá enrascado porque ele vai ter que pagar a droga que ele perdeu. De algum jeito, eles vão cobrar.
0: Opa!
1: Eles, que eu digo, é a organização.
0: O crime organizado, né?
1: Então, assim, moço, o senhor fez um mau negócio, viu, moço? Muito mau negócio.
0: É.
1: E o povo não aprende que o TOR
0: está aí com muita eficiência.
1: Gente, mas eu fico impressionada de ver. Eles são meio mãe de nada, né?
0: É a experiência.
1: Eles batem um olho e eles falam, é esse. Eu queria ter essa. Bater o olho
0: esse
1: e falar.
0: Tirocínio.
1: É. Eles... Não, eu sou boa de algumas coisas, mas eu queria ser que nem que eles. Não dá uma fora.
0: Não dão.
1: É certeiro o negócio. Parou, tem B.O.
0: Tem B.O.
1: Olha, vamos abordar um assunto que tem dominado as redes sociais e que eu mandei, inclusive, mensagem para a mãe. Mas eu acho que eu vou primeiro pro break, né, bebê? Vamos primeiro pro break, aí na volta eu vou voltar com esse assunto, que é uma denúncia grave numa creche municipal de Caraguatatuba. 8h31 na Onda é muito mais.
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1: 8:34 e como eu disse para vocês, uma denúncia envolvendo um possível caso de abuso sexual dentro de uma creche municipal de Caraguatatuba gerou revolta e preocupação com os moradores do município. A família de um menino de apenas 3 anos cobra mais rapidez e rigor nas investigações do caso. Segundo o relato da mãe nas redes sociais, a criança começou a reclamar de dores na região íntima entre os meses de fevereiro e março desse ano. A situação teria se agravado no dia 11 de março, quando os pais perceberam mudanças físicas e comportamentais no menino. Durante uma conversa com a família, a criança teria apontado um funcionário da unidade escolar como responsável pelo suposto ato. Diante da suspeita, os pais procuraram atendimento médico em uma unidade de pronto atendimento. Conforme relatado pela família, foram identificadas alterações clínicas e emitido um código internacional de doenças. Esse caso foi registrado na delegacia de polícia e encaminhado ao Instituto Médico Legal, onde exames de perícias foram realizados. No entanto, segundo a mãe, o laudo final acabou sendo considerado inconclusivo, aumentando a indignação da família. Os pais também questionam relatórios psicossociais que apontariam que a criança estaria em boas condições. De acordo com a mãe, o menino passou a apresentar mudanças significativas no comportamento, como dificuldade para dormir, isolamento, medo, recusa em retornar à creche e receio na presença de homens. A situação ainda teria provocado desdobramentos fora do ambiente escolar, incluindo conflitos entre as partes e novos registros de boletim de ocorrência. A família afirma também ter encontrado dificuldades para acessar medidas de proteção, como escuta especializada, levantando questionamentos sobre o atendimento prestado pelos órgãos responsáveis pela rede de proteção à criança. Ainda segundo o relato, a direção da creche prestou apoio inicial à família e um processo administrativo disciplinar foi instaurado para apurar a conduta do servidor citado. Funcionários também teriam sido afastados preventivamente até a conclusão das investigações. A família encerra o apelo pedindo que o caso seja investigado com transparência e rigor, além de alertar outros pais para que observem mudanças repentinas no comportamento dos seus filhos. E aí, eu só tenho uma coisa a dizer: tem que investigar.
2: Muito.
1: Não, tem que investigar. Isso é inadmissível.
2: Mais rápido possível.
1: Pois é. Matheus, o microfone do doutor, por favor. Tem que investigar porque isso é muito grave.
3: Muitíssimo grave, Leslie.
1: E pior do que eu tô entendendo é que parece que o negócio tá meio assim, vamos, né?
3: Você diria panos quentes?
1: Quentes, molhados, congelados, né? Nós estamos falando de uma criança de 3 anos. A mãe iria às redes sociais falar isso e submeter a criança a exame se não tivesse alguma relação? Acho que não, né?
3: Não, de maneira alguma, né?
1: E aí a Secretaria de Educação precisa se manifestar, porque a mãe foi às redes sociais e gravou. São 2 vídeos da mãe. É que como eles são longos, eu preferi não colocar o vídeo da mãe aqui e eu mandei mensagem a ela. E estou esperando o retorno. Mas isso é muito grave. E aí, aonde estão as autoridades policiais? já que foi feito o boletim de ocorrência, o que que deu?
3: Se foi feito um boletim de ocorrência, vão se apurar, serão feitas as diligências, como eles falam, né?
1: Então, mas isso foi em maio.
3: Não, então, nós já estamos em maio. São praticamente 60 dias, né? Março, abril, maio.
1: Então, e aí não dá tempo de fazer oitivas?
3: Ah, dá, dá, porque o delegado que tem aqui em Caraguatatuba, ele é sempre atuante.
1: Então,
3: é um doce, né?
1: Mas se a Polícia Civil também quiser se manifestar, a gente tá aberto aqui. É, mas é complicado. Isso é um caso muito sério que precisa ser investigado. Tem que ter o processo administrativo disciplinar, sim. Tem que ouvir o funcionário, tem que ouvir o diretor da creche, tem que ouvir a mãe, tem que ouvir. E outra coisa, senhoras conselheiras municipais.
3: Opa!
1: Cadê o ECA?
3: O Conselho Tutelar, você diz, né?
1: Então. Aí nós não temos conselheiras municipais aqui do ECA, do Conselho da Criança lá.
3: Estatuto da Criança e Adolescente.
1: Estatuto da Criança, da Juventude, mas tem um conselho.
3: Tem, sim.
1: Cíntia Alves era muito atuante nesse conselho, eu não sei se ela continua. Muito competente no que faz também. Um amor de pessoa, gosto muito da Cíntia. É, mas isso precisa ser investigado com muito rigor. Não pode ficar o dito pelo não dito, a palavra da mãe contra a palavra da prefeitura. A prefeitura tem que se manifestar. Doutor?
3: Muito.
1: Muito.
3: É, eu fico irado.
1: É, pois
3: essa é uma notícia que me deixa para baixo, me deixa temeroso, porque a criança é que vai sofrer as piores consequências. Isso precisa um esclarecimento. Até para que as outras mães da unidade, da rede, não comecem a ter preocupações. E aí serve de alento. Mães e pais, avós, né, as tias, prestem atenção nas outras crianças também, o comportamento.
1: A Alessandra Rocha diz, é uma vergonha esse vídeo na UPA. Ambiente insalubre dentro de uma unidade de saúde. Pois é, Ale, exatamente. Maria Luísa da Costa Antônio, bom dia. Uma semana abençoada para vocês. Eu sigo aqui com as entregas da Chupi. Faço lá do sul de Caraguá. Obrigada pelas informações e atualizações da cidade. Maria Luísa, bom trabalho para você, meu amor. Leslie, pede para a administração não piorar mais a situação dos coitados que já ganham pouco, achando que vai economizar. Pois é, Betão. É isso, né? Tem outros meios de fazer economia. O Antônio tinha que fazer um vídeo da UPA mostrando as goteiras nos corredores. O problema é que quando eles veem alguém filmando, o segurança já me abordou e ameaçou me tirar da UPA. É. Bom dia, Leslie. Bom dia, doutor Alexandre Matheus. Bom dia, Matheus? Não, é Shirley Cristina. Ela chamou você Alexandre Matheus, acho.
3: Alexandre e Matheus.
1: Mas não tem o E aqui.
3: É, que talvez na hora de digitar, né? Até porque o Alexandre Negão, o Matheus é loirinho, branquinho. Então, são duas pessoas completamente diferentes.
1: E esse nosso Matheus, ele tem os olhos claros.
3: É.
1: Esse Matheus que eu digo é o nosso técnico, viu, gente?
3: É.
1: É o nosso, ele é técnico, ele é contra-regra, ele é ponto eletrônico.
3: Ele que cuida do stream.
1: É isso mesmo?
3: Pronunciei certo?
1: É, ele é
3: fotógrafo nas horas vagas.
1: É isso.
3: Faz o podcast com o homem.
1: Ai, meu Deus. 8,
3: mas não
1: 34.
3: É?
1: Uma ocorrência de afogamento mobilizou equipes de resgate na manhã do último sábado, na praia do Massaguaçu.
3: É perigosa, hein?
1: Região conhecida como Igrejinha. De acordo com informações do Grupo de Bombeiros Marítimos, o GBMAR, uma mulher de 50 anos foi retirada do mar em estado grave. O atendimento contou com a atuação conjunta de guarda-vidas e equipes do SAMU, além de apoio de pessoas que estavam no local. Ela recebeu socorro ainda na faixa de areia. Um civil iniciou os primeiros atendimentos até a chegada das equipes especializadas. Após a avaliação inicial, os socorristas identificaram um quadro compatível com afogamento grave. Equipes do Serviço de Atendimento Móvel de Urgência realizaram manobras de reanimação cardiopulmonar antes de encaminhar a mulher à UPA Norte. Durante o atendimento médico, a vítima sofreu uma parada cardiorrespiratória, mas conseguiu ser reanimada pelos procedimentos intensivos realizados pela equipe de saúde. E o estado não havia sido divulgado até o momento. E aí, quando a gente dá aqui, toma cuidado com o mar, né? Não entra no mar, respeita o mar. Se você não tem, até quem tem intimidade, gente.
3: E aquela praia do Massaguaçu é uma das mais bonitas que tem. Só que ela é brava, né? A corrente marítima ali, ela te atrai pra dentro do mar mesmo, né? Ali é uma praia até que não dá pras criançadas ficarem nadando, brincando, porque ela é brava. Qualquer pessoa, não é só criança, né? Ainda mais quem não sabe nadar, como é o meu caso. Ah, não entro, né?
1: Você não entra nada?
3: Ah, eu entro, mas ali onde eu posso, né? Dar umas braçadinhas agora, um ondão gigante desse aí.
1: Aonde a bola não rola,
3: hein? É, querida, a gente brinca que tal, mas o mar é.
1: É, então, mas a gente, quando tem alerta, a gente faz o alerta. Gente, toma cuidado. Na sexta-feira eu dei a previsão do tempo, eu dei alerta da Marinha e, ó, já tem gente desaparecida no jet ski. Então é triste, né? A gente fala, mas sim, as pessoas não ouvem.
3: É que às vezes as pessoas acham, Leslie, que não vai acontecer com elas. Infelizmente.
1: Ah, mas é muito complicado. 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
1: 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Tá chegando o dia dos namorados, né?
3: Opa, dia 12.
1: Já comprou o presente, doutor?
3: Ainda não, viu, Lex? Não. Mas vou tá, providenciar.
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3: E você já comprou um presente, Leslie Cury?
1: Eu ainda não. Comprei não. Porque o maior presente sou eu.
3: Ah, modesta, né? Muito modesta, né, Marcão? Muito modesta.
1: Ah, eu tô de bom humor, doutor, vai.
3: Eu também, mas...
1: É. A gente fica de mau humor, fica de bom humor. É, depende os rumos deste programa.
3: Desse programa.
1: É. É que aquela cadeira não dá, né?
3: Então, murcha, gente,
1: Mateuzinho,
3: né?
1: Mateuzinho, oi. Vamos colocar o vídeo de novo? Vamos. O do UPA, isso.
3: Porque assim, né? Vamos bater na tecla? Quem sabe a comunicação já não manda pro chefe do executivo hoje, para o secretário de saúde. Eu mesmo gostaria de mandar pro Dr. Sérgio Brás, que tá sempre tentando resolver os pepinos, mas, pô, doutor, fica bravo um negócio desse aí, né? É uma situação difícil.
1: É, vamos pôr de novo, vai ver?
3: Para as pessoas que só estão acompanhando pelo rádio, nós estamos colocando um vídeo que foi enviado por uma munícipe, uma pessoa que estava lá na UPA para atendimento, e mostrando estado precaríssimo, horrendo, dessas cadeiras que ficam lá na sala de espera da UPA. Tomara que lá dentro, onde são atendidas as crianças, não estejam com esses problemas, né? Com falta de material, material sucateado, porque lá dentro não pode filmar, né? Aí fica o dito pelo não dito.
1: Ô, doutor, eu vou dizer uma coisa pro senhor. Supostamente não pode.
3: Supostamente.
1: Correto? Supostamente. Mas existem alguns outros meios que quem quiser, mesmo, óbvio que sem colocar as pessoas, faz um estraguinho, viu?
3: Que a notícia de bastidores que você escuta é que tá feio também? Então, gente, é lamentável. É lamentável porque, primeiro, que a coisa mais importante não é nem o dinheiro do orçamento. É a vida das pessoas que está em jogo, que está em risco, de uma criança num ambiente insalubre, ou mesmo um adulto, pode contrair aí uma bactéria, um outro grau de enfermidade, que os pais ficam amarrados, sem saber de onde vem. Eu quero acreditar que são só as cadeiras e as goteiras, né? Lá dentro tá funcionando, mas eu fico assim muito decepcionado de ver Caraguá nesse rumo que está. O que me deixa feliz, eu que acompanho, não sempre, mas acompanho as redes sociais, né? Não é todo momento que eu estou, sou meio desligado disso, porque eu acho que tem muita besteira, muita briguinha nas redes sociais também. É aquele papo que eu falei, direita, esquerda, esquerda, direita, e tem bandido lá pra tudo quanto é lado. Mas Caraguatatuba. Feliz de novo.
1: Eu acho que quem vai ficar feliz é o povo daquela rua com o nome que eu não consigo falar.
3: Ah, e o Shizu Shibata. Arrumaram ela agora?
1: Não. Calma lá. E o Shizu Shibata.
3: Isso. Fica no Perequemirim.
1: Isso.
3: O início dela é na Praça do Perequemirim.
1: Travessa.
3: E vai até lá que sai no Pegorelli.
1: Travessa Barão do Rio Branco, no bairro do Perequemirim. Tem um comunicado de concorrência eletrônica num processo de compra, número 1326/2026. Comunicamos a todos os interessados em participar da concorrência pública eletrônica 0226, que tem por objeto a contratação de empresa para execução de obras de infraestrutura urbana de pavimentação.
3: Ótimo.
1: E repavimentação asfáltica da rua Yoshizu Shibata.
3: Aí, Leslie. Espetacular. Que ande mesmo esse processo.
1: Isso daqui. Pera. Pavimentação asfáltica na rua Aba. Aba
3: de dentro.
1: Não.
3: De fora.
1: Lá Pegorelli, tem. Que em razão do pedido de impugnação, tem uma pessoa que apresentou um pedido de impugnação, foram promovidos ajustes pontuais no edital e em seus anexos. As alterações realizadas possuem caráter meramente formal, esclarecedores de adequação textual, não acarretando alteração substancial do objeto, das condições de execução e dos critérios de formulação das propostas. Ou seja, do que eu entendi, eu não sou mestre nisso aqui, mas eu tenho amigos que são. No final das contas, vão arrumar a rua lá do povo, que tá difícil, ou não vão? Ah, entendi. Precisou o munícipe apontar erros nesse edital para que ele fosse corrigido. Tá, então certo. Ele já foi corrigido e agora nesse momento, então, esse povo vai ter a rua arrumada?
3: É a empresa que vai disputar a licitação, a vencedora vai ficar encarregada, né, de tratar de lá, porque lá tá feio mesmo, mas muito feio, não é, pois é, pouco feio não.
1: Vamos ver se arruma, né? Ô bebezão, vamos pro áudio da Alessandra Rocha?
2: Bom dia a todos. Eu gostaria de falar sobre algo que na semana passada eu falei de crime ambiental no Porto Novo, no Rio Juquiriquerê, onde um condomínio queria fazer um muro no mangue, né? E graças a Deus, graças à mobilidade de toda a comunidade, através da Acaju, com um advogado, entrou com um processo no Ministério Público, mas vamos ressaltar, a união dos moradores, da comunidade, foi muito importante e o juiz determinou que esta ação não é possível, porque supressão de vegetação, lá é o habitat de muitos animais. Então, uma vitória para a comunidade, viva a natureza, viva o meio ambiente. E eu gostaria de deixar aqui que as pessoas precisam sim se mobilizar, se unir em prol de melhorias para Caraguatatuba. Se a gente se unir, a gente consegue resolver muitas questões que o poder público hoje não está resolvendo. Então, viva a natureza, viva a comunidade que se uniu e conseguiu essa vitória.
1: É isso aí, Alê.
2: E aproveitando, vamos se unir contra a taxa do lixo. Nós somos um grupo de 5 ou 6 pessoas, e nós temos um abaixo-assinado. Vamos lutar contra a taxa do lixo.
1: Tem que lutar contra a taxa do lixo mesmo. Eu tô indignada. R$108 o meu lixo o ano inteiro. Ah, mas se não interessa, gente. A empresa já ganha, já paga imposto, já paga um monte de coisa. A gente paga um monte de coisa nesse país. Ó, você compra o carro é seu, não é? É. Mas todo ano você paga o IPVA. Pra quê? Pra ter vias ótimas pra andar. Eu queria saber o que acontece com o dinheiro do IPVA aqui de Caraguatatuba. Vai pra onde esse dinheiro? Porque vias ótimas pra andar em Caraguá não tem.
3: Eu acho que você reclama demais. Você ganha bem tudo. A prefeitura tá precisando de um dinheirinho aí, meu. Ah, coitada, prefeitura.
1: Coitada, né?
3: O homem veio aqui, chorou, hospitando, que não tem direito. Você não quer ajudar?
1: Já são.
3: Você devia ajudar. Mas ajude 600. Ele. Mas 600 conto?
1: Ajude ele. Dou o salário dele, então.
3: Eu?
1: Não, ele.
3: Ah, ele. Bom.
1: Se o senhor quiser doar também.
3: Coitado do Alexandre Carvalho. Tem que pagar IPVA, IPTU. Graças a Deus.
1: O Alex Barcelos.
3: Estão pagando. Hoje, Alex, doa também, viu, Alex?
1: O Alex Barcelos hoje ele tá com problema.
3: Só
1: não
3: hoje?
1: Só não, hoje. Porque às vezes a gente consegue entender. Chefe, eu já comprei uma hipertanguinha. O que que é hipertanguinha?
3: Gente, isso aqui é sério, pelo amor de Deus.
1: Ele escreveu aqui que ele comprou uma hipertanguinha. É tanguinha daquela joncinha pra sair na rua, é isso?
3: Ô Alex, que é isso, irmão? Isso aí depois encontra você, rapaz.
1: O Betão diz assim, Leslie, minha filha disse que ainda não viu quem é o Matheus da técnica.
3: É que ele fica escondidinho atrás da parafernália de vídeos,
1: instrumentos. Nossa, Betão, de vídeos, não fala isso, Betão. Não pode, o Matheus é bonitinho, é nosso lindo aqui. Olha, gente, 8h58, eu acho que a gente tem que ir embora. E eu quero mandar um grande beijo para todo mundo que participou. Muito obrigada pela audiência de vocês.
3: Opa!
1: Eu quero mandar o meu muito obrigado aos meus gurus que me ajudam muito.
3: Sim.
1: Eu tenho meus gurus que me ajudam. E que o que eles me mandam é normalmente certeiro, viu?
3: Apesar
1: de alguns dizer que é historinha, blá, blá, blá, blá, mas é certeiro. 8h58, doutor.
3: Vamos juntos.
1: Bora?
3: Vamos juntos para mais um dia de trabalho. Né? Temos aí um dia cheio. Algumas coisas que nós estamos apurando para trazer à bancada. Estou indo para São Sebastião nesse intuito de trabalhar e também, né, acertar alguns ponteiros lá. Mas vamos lá, uma ótima semana a todos, uma segunda-feira com aquele friozinho, quem pode estar dentro de casa com chocolatinho é maravilhoso. A maioria eu sei que tem que sair para a labuta, até porque a taxa de lixo está chegando.
1: 8:50.
3: Sem massagem, como diz um amigo meu.
1: 8:59.
3: Sem massagem.
1: Obrigada, doutor. Obrigada, Matheus. Um beijo. Bom dia, bebê.
4: Bom dia, Leslie.
1: Cê
4: bom
1: tá
4: dia,
1: bem? Bancada.
4: Tudo belezinha.
1: Passou bem o final de semana?
4: Fiz vários nadas.
1: Ai, que delícia fazer. É uma delícia fazer vários nadas. Meu amor, bom programa pra você.
4: Obrigado, boa semana.
1: Obrigada pelo
4: todos.
1: Apoio. Até amanhã às 7, se Deus quiser. Vem aí o PA com o som dos bairros. Na onda é muito mais. Tchau.
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1: Muito mais, 95, bom dia, boa segunda-feira, boa semana, seja bem-vindo, bem-vinda, eu sou o PA Júnior, tô chegando, e aí, tudo belezinha? Vamos juntos a partir de agora, hein? Até o meio-dia, com muita música, muita alegria, e a sua participação pelo WhatsApp, pelo 38826000, quer você pedir seu sucesso, e a gente curtir juntinho. Onda é muito mais.
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1: Bora lá pro som dos bairros 38826000. Pode participar à vontade com a gente, pedir teu sucesso, pedir tua música e eu vou colocar você pra concorrer ao que você tá querendo, né? Tô sabendo, você tá querendo curtir com a gente o show do Dudu Nobre que rola dia 6 de junho no Boteco do Ivan, comemorando os 3 anos de sucesso de história. Então bora participar pelo Zap 38826000. Eu tô achando que hoje você vai ganhar esse presente. Não sei não. Então bora participar. 38826000. E vamos começar com o Gustavo.

12. Bom dia, bom dia. Quem tá com a gente já de manhã é o Leandrinho da Massaguaçu. Abraço, meu amigo. Boa segunda-feira, boa semana. E tá mandando pra gente curtir com ele. Sorriso Maroto, fica com Deus. A onda é muito mais.

0: onda e muito mais. 919, bom dia.
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0: O som dos bairros, então, capricha no pedido pra gente curtir juntinho e cantar teu sucesso aqui na programação da onda 3882 6000. Daqui a pouquinho tem.

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Aonde é muito mais, quem sente saudade sou eu. Aliás, tá chegando agora, Maiara e Maraíza. Aí foi Jorge Matheus Gaivota, muito bem. Maiara e Maraíza tá chegando agora com Quem Sente Saudade Sou Eu. E quem tá com vontade de escutar essa música é a Fabiana do Capoté.

8. Vai, Felipe Rodrigo, chorando sem ver. Chora não, bebê. Aqui na Onda tem muita coisa boa pra você. Tem muita música, tem muita alegria. Sua participação pelo zap, pelo 38826000. E tem também presente. Logo mais meio-dia tenho pra você o seu ingresso pra você curtir juntinho com a gente. Dia 6, o show do Dudu Nobre. Vai ser em comemoração aos 3 anos de sucesso. Aliás, muito sucesso.

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1: Olha só, Zé Neto, da dupla Zé Neto Cristiano, emocionou o público ao abrir o coração durante a participação no Domingão do Hulk de ontem. Em conversa sincera com o Luciano, o sertanejo falou de uma forma profunda sobre a batalha contra a depressão, síndrome do pânico, abuso de álcool, o vício em medicamentos e outros e excessos de cigarro eletrônico. Mas calma, hoje já recuperado, o artista celebra uma nova fase marcada pela fé, qualidade de vida e autocuidado. É isso aí, Zé Neto. Sucesso pra você, meu querido. 9h40.

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0: muito mais. É Vaqueira, Riadinho, Porto 957. Bom dia, bom dia. O som dos bairros que volta já, já. Pensa na sua música e pode pedir pra gente. 38826000. É pra curtir juntinho aqui na Onda.
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1: A onda é muito mais. 10:02. Bom dia, bebê. Segundo, dia 25 de maio de 2026. Eu sou o PA Júnior com você até logo mais, meio-dia. E tá valendo seu pedido, tua participação pelo zap 38826000 pra curtir sua música juntinho por aqui e você concorrer a presentes. Tem ingresso pra você curtir Dudu Nobre dia 6 agora próximo, então bora participar. A onda é muito mais.
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muito mais. 10h10, Gustavo Mori e Rafael, convite pro erro. E tem erro que tem até a seta, né? Tipo, R aqui, né? Bora lá. Quem tá com a gente aqui, deixa eu ver. Opa, bom dia, PA. Tudo bom? Gostaria de escutar uma música do Chitãozinho Chororó. Eu ofereço a todos os ouvintes. É a Maria do Morro do Algodão. Ô, Maria, um beijo pra você, menina. Boa segunda-feira. E bora com a tua música aqui na onda. Vamos curtir juntinho.

0: é muito mais. Gustavo Mioto voltando pra mim, 10h20. Bom dia! Bora circular um pouquinho? Então vamos que vamos!
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0: 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Dando uma circulada e eu vou trazer pra você agora a previsão do tempo. Hoje fica mais fechado, viu? Com muitas nuvens ao longo do dia e a possibilidade de chuva em alguns períodos, principalmente entre a tarde e a noite. A temperatura fica um pouquinho mais amena, de 17 a 21 graus, ou seja, friozão. Então vale sair de casa com guarda-chuva por perto e aproveitar os momentos de tempo firme entre uma pancada e outra. Pode ser que sim, pode ser que não. Tudo pode acontecer, inclusive nada, né? 10h21, bom dia!

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Panda e muito mais. Matheus e Cauã, Ilusão de Ótica, 10h31. Bom dia, bom dia. Deixa eu ver. Opa, tem recadinho chegando. Bom dia, Onda. Queria pedir uma música do Eduardo Costa. Quero oferecer pros meninos aqui da obra, o Kleber, o Diego, do Condomínio Imperial em Massaguaçu. É o Edson Lima. Um abraço pra vocês aí. Boa segunda-feira, bom trabalho e bora de Eduardo Costa.

0: Nada Muito Mais. João Neto e Frederico, 10h38. Ô, vida! Muito bem, você participa com a gente. Vou colocar você pra poder curtir teu sucesso aqui na onda. E, logicamente, vou colocar seu nome pra concorrer ao presentão que eu separei logo mais meio-dia pra você. O seu ingresso pra poder curtir com a gente. Show do Dudu Nobre, dia 6 de junho. Comemorando 3 anos de história do Boteco do Ivan. E abrindo os trabalhos, abrindo os shows, Grupo Encrespo. Então, bora participar. 3882-6000.
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0: Muito bem, mais uma aqui, uma ex-funcionária da família da Deolane Bezerra revelou que a advogada influenciadora digital mantinha montantes de dinheiro espalhados pela casa. A diarista Denise chegou até a compartilhar um vídeo que mostra uma pilha de notas de dinheiro na estante da residência de um dos filhos da famosa, acusado de participar de um esquema de lavagem de dinheiro para uma facção criminosa. Aliás, eu cheguei a ver o vídeo por curiosidade. É assim, é um bolo de mais ou menos uns 15 centímetros de dinheiro jogado ali como quem esquece um controle remoto da televisão ali. Ah, onde é que tá? Tá ali na estante, um bolo de dinheiro assim. Quanto é esse dinheiro? Eu não sei, mas que dava pra fazer uma feira boa? Ah, isso dava, viu? 10h39.

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0: A onda é muito mais, faltando 10 minutinhos para as 11. Bom dia pro meu amigo Vitão do Indaiá. Diga lá, garoto!
1: Bom dia, meu amigo PA, bom dia!
0: Bom dia!
1: PA, dá pra gente tocar aquela assim, ó. E agora, que faço eu da vida sem você? Você não me ensinou a te esquecer. É isso aí, garoto. Grande abraço. A onda é muito mais. Vem pra onda você também. Valeu, garoto.
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1: Eu acho que você tem que mandar aquela mensagem. Mas manda o que tá no seu coração.
2: Porque se fosse eu falaria mais ou menos assim.
3: Ei, boa noite. Antes de te bloquear, eu só vim te dizer que a partir de hoje pode tocar o terror, fazer o que quiser fazer. 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
1: Não, apaga.

quando é muito mais. Danilo e Davi, apaga, apaga, apaga. E olha só, a gente vai pro intervalo, porque daqui a pouquinho a gente tá de volta com muito mais músicas pra você. Daqui a pouquinho o teu pedido tá aqui na onda pra gente curtir juntinho, hein? É o som dos bairros.

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1: A onda é muito mais. 11:02. Bom dia, segundo bebê. 25 de maio de 2026. E aí, tudo belezinha? Por aqui, PA Júnior, com você. Mais uma horinha até o meio-dia. Bora lá? Então, bora lá. Pede a sua música pra gente. Tô querendo curtir e cantar junto o sucesso que você mais gosta aqui da onda. Então, vamos lá. 3882-6000. E concorra também a ingressos pra você curtir Duto Nobre dia 6. Bora lá. 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

0: Seu Bosque Vinícius!
1: Aonde muito mais, seu Bosque Vinícius? Deixa a gente quieto. 11:09, bom dia, pra minha amiga Cida Diniz do Aruão. Beijo pra você, Cida! E ela contou pra mim que ela tá com vontade de escutar, sabe quem? Dudu Nobre. É, Dudu que vai estar com a gente no próximo dia 6, em comemoração aos 3 anos de sucesso do Boteco do Ivan. E você é nosso convidado pra poder curtir esse show, viu? Logo mais meio-dia tem ingressos pra você. E eu coloquei a Cida pra poder concorrer esse presente daqui a pouquinho, viu, Cidão? Beijo pra você! E bora curtir o teu sucesso do Dudu Nobre, pra cantar junto. Chega mais!

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4: Onda 11:22.
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1: Aonde é muito mais, Murilo Ruf. Eita, saudade estranha. 11:39, olha, última chamada pra você participar aqui na Onda e concorrer ao seu ingresso pra poder curtir Dudu Nobre, sabe por quê? É daqui a pouquinho, meio-dia, que alguém vai levar pra casa pra poder curtir junto com a gente, dia 6 de junho, showzaço que rola lá no em comemoração ao Boteco do Ivan, os 3 anos de sucesso. E você pode participar com a gente, ó, daqui a pouquinho alguém vai ganhar esse presente, pode ser você. Então, 38826000, participe com a gente, boa sorte!

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Felipe Araújo, despedida de sofrimento. Muito que bem, ligações encerradas, porque agora tá finalizando o Som dos Bairros, mas antes, porém, todavia, entretanto, a gente vai ficar sabendo quem que vai ganhar o tão cobiçado ingresso pra poder curtir show do Dudu Nobre, que rola dia 6. Bora lá? Dedos cruzados, quem fez a inscrição pelo 38826000 e tá se dando bem, deixa eu ver aqui, é a Meire de Almeida Rodrigues, Pontal da Fazendinha, final do telefone aqui é o 138, então parabéns pra Meire, tá se dando bem, faturando o presente da onda, vai curtir por nossa conta, showzão, hein? Vai curtir juntinho com a gente, Dudu Nobre, dia 6, comemorando 3 anos de sucesso no Boteco do Ivan. É isso aí, Meire, um beijo pra você, obrigado pela tua participação. E Meire, ó, deixa eu falar um negócio pra você, a equipe de promoção aqui da onda vai entrar em contato com você e acertar tudo direitinho, combinado? Pode ficar tranquila, viu? E você que não ganhou, fica triste não, viu? A qualquer momento tem mais presentes. 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
1: Boa tarde, galera do bem, começando o melhor programa de esporte do litoral norte, Vale do Paraíba, na Onda do Esporte. Só podia ser aonde? Na Onda FM 101.1. Em primeiro lugar, agradecer a Deus, obrigado, Senhor, de nos permitir estarmos aqui, obrigado a todos vocês, que saudade que eu tava de vocês, um diazinho, um programazinho, sexta-feira que eu faltei, mas a biruta não me deu multa, não, já tinha avisado antes. Que saudade de vocês, obrigado pela companhia de todos vocês que nos ouvem aí pela 101.1, vocês estão no Uber, vocês estão em casa, vocês estão no trabalho, obrigado pela companhia, pessoal do YouTube que tá sempre com a gente nesse horário sagrado, horáriozinho de almoço, de meio-dia a uma, obrigado pela companhia de vocês. 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Flamengo, com o nosso Flamengo, 3-0, vamos falar disso tudo aí, o programa hoje tá recheado, polêmica, tudo, mas tem quatro mercados da Rede Gama de primeiríssima qualidade no Getúlio, na Capricórnio, 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E vai pra vocês, hein? Tá chegando a hora de escolher aquele torcedor que vai sentar com a gente aqui nessa sexta-feira, hein? 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Capricha, porque você pode estar sentado com a gente aqui nessa bancada agora, sexta-feira. 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Deixa eu dar aqui boa tarde a esse cara que arrebentou sexta-feira, o Roger. Fiquei preocupado, o Roger não veio no programa, a biruta sumiu a bancada aqui e fez propaganda de tudo, arrebentou. Ah, meu Deus do céu, fiquei com medo de perder a posição, hein? Mas o Roger não perde, voltei rapidinho. E eu acho que o Matheus falou que eu acho que o biruta tomou alguma coisa esse final de semana, que ele tá com a voz meio grossa aqui, cara. Boa tarde, biruta, meu amigo.
2: Boa tarde, Roger, obrigado mais uma vez por estar junto com você aqui na bancada, mas como eu falei, tem âncora aqui, âncora, e tem âncora que afunda. Eu espero não ter afundado realmente o programa, mas
3: tá doido,
2: que eu tava com a voz, eu tava com a voz horrível na sexta-feira, uma friagem que eu peguei durante a semana, ar-condicionado, tudo junto, acaba atrapalhando. Inclusive ainda tô tomando medicamento, mas ainda não melhorei 100%. Pelo menos eu tô segurando um pouquinho mais a voz, mas estava totalmente afônico, bem difícil realmente sexta-feira. Mas o que a gente falou, peteca vem, você tem que dar aquela petecada, vem a bola, você vai cortar, e a gente fez o que deu para fazer aqui, junto com o
1: Marco Brasil.
2: Marco Brasil, que tava com a gente.
1: Corintiano, aqui. Corintiano. Matheus ficou feliz.
2: Dá dó, né? Dá dó. Mas tudo bem, o Corinthians venceu. Então, pelo menos, ele já falou, ele cravou aqui e de novo o marroquino fazendo gol. Esse aqui, vai virar artilheiro. E o Depay jogou também, né?
3: Acabou jogou, entrou, entrou. Né?
2: Tinha falado que não ia jogar, que tava DM, mas tá bom, jogou também. Mas um abraço aí pra ele. Ele é um cara realmente bastante dinâmico também na postura aqui, né? E a gente acabou levando o programa da melhor forma possível até o finalzinho. Né?
1: E hoje tem estreia do programa dele na Rock News, hein?
2: Sim, verdade.
1: Boa, bem bacana, é um formato bem interessante, vai ter um São Paulino na bancada, um corintiano, um santista.
2: Será que vai ter luva de boxe?
1: Será que vai ter polêmica? Ixi, eu tenho certeza que sim. Boa sorte pra você, boa estreia, meu amigo Marco Brasil, e mais uma vez, obrigado por você ter feito parte da bancada semana passada. O Brunão também, palmeirense, tá feliz, tá no carro, já tirou foto aqui, que tá acompanhando a Onda do Esporte, o Wellington, vai Corinthians, ai, tem que aturar esse corintiano desde ontem, meu celular não parou, no último, esse Corinthians, cara, sempre no finalzinho, quando eu mudei de canal, Biruta, eu tava assistindo pela Prime Video, aí tava 0x0, falei, vou colocar na Record, meti na Record, saiu o gol do Corinthians, voltei pra lá pra tentar ver se empatava, não empatou não, não adiantou não. Um abraço pro Stefano.
2: Stefano, você precisa falar com alguém lá no Santos, cara, porque é impossível o Santos sair na frente duas vezes e deixar virado do jeito. O Santos joga como nunca e perde como sempre.
1: Ah, meu Deus do céu, isso é verdade. Cara,
2: pode
1: triste isso aí. Quem tá triste também, nosso amigo Manuel Marcos,
2: o futuro prefeito
1: Manuel Marcos, também tá triste lá pelo esse resultado do Santos, que jogou o Santos de novo pra zona do rebaixamento. Não, vou falar isso também. Tem notícias aí da. Qual que você quer da Fórmula 1? Qual que você quer da primeira?
2: Eu vou noticiar primeiro, entendeu?
1: Ah, tá, desculpa.
2: Aquilo que aconteceu na bola rolando, não depois, mas primeiro as coisas que tiveram. Quero aproveitar que a Lori já tá com a gente aqui. Mandando boa tarde pra gente aí. Obrigado, filha. Obrigado, Kenny. Obrigado, Cão. Eles que estão de férias devem estar junto da mamãe lá, então tá tudo perfeito, né? Então, um abraço a todos lá, beijo a todos, né? O Tadeuzinho também tá com a gente aqui, corintiano também. Diz que a
1: felicidade. Ele apareceu todos os corintianos.
2: Hoje aparece. Aí ele só diz que a felicidade dele só não foi completa por causa do Flamengo. Entendeu?
1: É verdade.
2: Mas tá bom.
1: O Palmeiras, mas não adiantou muito não, né?
2: Mas foi um grande jogo.
1: Filhão que tá aí, ó,
2: verdade, eu falo sobre ele agora também.
1: Beijão, filho, uma semana abençoada pra todos nós. Fala aí da zaga da seleção, vou dar um pitaco da zaga da seleção, o Doriva tá com a gente também.
2: Legal.
1: Tadeuzinho Pires já falou, mas eu vou mandar um abraço pra ele também, do Roger aí, a Lori também tá aqui.
2: Só pra gente fazer um comentário, tem pessoal, eu já tive a oportunidade, inclusive pro ano que vem, eu vou assistir as 500 milhas de Indianápolis ao vivo e a cores. O ano passado era pra ter assistido, mas houve um contratempo, já tinha programado os ingressos, né? Pra poder fazer um circuito completo dentro da Fórmula Indy, visitar os estandes e sentar na arquibancada. Eu escolhi inclusive uma das curvas que é onde acontece mais acidente pra poder ver o acidente de cara. Porque realmente.
1: Isso aqui é emoção.
2: É emoção, cara. É emoção, é. Tanto é que existe um alambrado que ele cobre a pista toda pro detrito não ir. Pra
1: você.
2: Que já teve morte de pneu que avançou pra lá, morreu gente na arquibancada. Então a Fórmula Indy é emocionante. A emoção também teve ontem, né? O Colec brasileiro rodou, faltando 5 voltas pra terminar a corrida, mas estava na 9ª posição, com chances de brigar até pelo pódio.
1: Feio, né?
2: Acidente muito feio, realmente. O nosso. Estamos fugindo agora aqui, o. O outro corredor brasileiro que estava lá, que é campeão 4 vezes da Fórmula Indy, né? Acabou terminando bem lá atrás, mas ele também estava brigando no meio do pelotão. Mas o que aconteceu foi o seguinte: a briga foi totalmente maluca com o maluca, né? O David Maluca, ficando na segunda posição pelo segundo ano consecutivo. Perdeu por apenas 18 centavos pelo Felix Rosenquist. A corrida foi sensacional. As duas últimas voltas foi um parelho e a Fórmula Indy no oval é coisa fantástica. Eu tive em Daytona, vendo a corrida em Daytona, é maluco. Daytona é um autódromo de uma milha só, é muito rápido, é muito rápido. É 350 quilômetros que tá embaixo o tempo todo.
1: Louco.
2: Então foi uma corrida muito legal. É pena que o Colin foi, mas ele chegou a liderar 5 voltas da corrida. Então ele já entrou no ranking daqueles brasileiros que já lideraram. Então parabéns para ele também. E é rookie, é começando agora na Indy Light. E no caso, na Fórmula 1, tivemos uma corrida também muito legal, muito diferente daquela que nós estamos reclamando. Foi uma corrida de verdade dessa vez. Teve corrida, ultrapassagem, disputa. O Verstappen conseguiu a terceira posição, o Lewis Hamilton conseguiu a segunda posição, mas Kimi Antonelli, o moleque tá fera.
1: E ele ficou bem bravo, né? Que mandaram ele dar posição pro
2: Rússia.
1: Pro colega dele,
2: Jorge
1: Rússia. Equipe.
2: É.
1: Ele não gostou porque ele me fechou, enfim.
2: Exatamente. Fechou, e não só isso, é como eu falei, é uma disputa. Mas os dois têm que se entender. Afinal de contas, é uma disputa real pro título. O Kimi Antonelli tem condições de disputar. O Rússia não terminou a corrida, no caso, né? Quer dizer, não pontuou, né? Então o Kimi Antonelli disparou na liderança, né? Então, por isso que nós falamos que eu acho que assim, eu não digo que não possa haver disputa, mas tem que ter coerência.
1: É verdade.
2: Que se bate os dois carros.
1: É na mesma equipe, pô.
2: Então, é coerência. Quem tá na frente, vai na frente. Se você tiver oportunidade realmente, né? Dá certo e passa. Agora, pedir pra equipe deixar passar, isso pra mim não é legal. Então, é uma coisa fantástica. Então, no final de todos, o Bortoleto acabou terminando na posição mais abaixo, mas Antonelli em primeiro, Hamilton em segundo e Verstappen formaram, e na sequência teve Leclerc, o Rajar, companheiro de equipe do Verstappen, mostrando que de repente a Red Bull tá voltando a dar as caras novamente, né? O que é mais importante. Mas foi uma corridaça.
1: Perfeito, perfeito. Quando você prepara aí o futebol feminino, deixa eu mandar um abraço aqui, o pessoal tá entrando aqui, que legal, cara. Fico muito feliz aqui com a participação de todos que nos acompanham aí. Doutor Ronaldo Maia, cara, esse é meu médico, doutor Ronaldo Maia, esse cara é espetacular como médico, como pessoa. Grande abraço, beijo pra família, irmãozão, Denise Amaral e para o Rogério, grande beijo. Tá aqui um abraço pro JP, ô JP, Cruzeirense, tá feliz, Cruzeiro tá
2: feliz.
1: Cruzeiro tá disparo, tá subindo, hein?
2: Achou a lanterna já faz um tempinho já, mostrando que tem que engordar, por isso é que eu falo, tem cara no Cruzeiro que podia estar na seleção brasileira.
1: É verdade. Como é que ficou o feminino, Biro? Vai começar pelo feminino?
2: Vamos feminino primeiro, quando nós tivemos a rodada, essa aqui, se eu não me engano, é a 12ª rodada do feminino. É a 12ª rodada. Tivemos embates legais, tem muitos paulistas jogando e outros tantos. A Ferroviária venceu fora de casa o Atlético Mineiro por 3-2. O América Mineiro venceu 3-0 o Botafogo lá no Rio de Janeiro. O Palmeiras venceu o Bragantino no confronto direto de paulistas 2-1. Juventude empatou com o Grêmio em 1-1. É duelo sulista, então realmente é mais por aí mesmo. O Cruzeiro empatou com o Vitória. O Fluminense empatou com o Bahia 3-3. O Flamengo venceu o Internacional pelo placar de 3-1, né? E
1: vamos pra novidade? Quem que é líder no campeonato? Será quem? Expectativa.
2: Temos dois jogos hoje, São Paulo contra Santos, Corinthians contra Misto. Então tem disputa aí. Mas você falando de liderança, nós temos aqui nada mais nada menos que o Palmeiras na liderança.
1: Jura? Que surpresa.
2: Corinthians vem na segunda posição com 2 pontos atrás, o São Paulo é terceiro com 23 pontos, a Ferroviária com 22 pontos, o Flamengo aparece na quinta posição, Bahia na sexta, Cruzeiro na sétima, Internacional na oitava. Ainda nós temos ainda o Bragantino na 10ª posição, Santos na 12ª posição. E na zona do rebaixamento, Botafogo e Vitória. São apenas 18 times.
1: 18 times. E teve jogos bem emocionantes essa
2: noite.
1: Teve viradas, teve bem bacana.
2: Eu faço o cartola feminino também. Eu vou pela escalação automática. E eu tenho dado sorte.
1: Tivemos também pela Série B, né? Os paulistas na Série B.
2: Verdade.
1: Tem alguns paulistas que estão bem pontuados, né?
2: Hoje tem um jogo só, no caso, né? Só pra gente acrescentar, que é de Botafogo. O Botafogo joga hoje, deixa eu só confirmar aqui contra quem. Botafogo encerra a rodada hoje contra a equipe do Atlético, lá de Minas Gerais. Mas o resultado em si, vamos lá. Operário e Criciúma 1-1, Avaí e Goiás venceu fora de casa 2-0, Vila Nova e América 2-1. Desse eu vou deixar por último. Atlético Goianiense, São Bernardo, 1-0 São Bernardo, vitorioso, tá no líder.
1: O goleiro jogou demais.
2: Jogou muita bola e tá lá no alto da tabela. A Juventude e perdeu pro Sport jogando em casa Juventude, o Fortaleza fez 3-0 no Londrina, o Novo Horizontino venceu o Ceará 2-1 e o Náutico bateu o Cuiabá pelo placar de 1-0. E a Ponte Preta mais uma vez.
1: Ô, minha macaca.
2: Acabou, mesmo o Moscar fazendo uma graça, mandando um vídeo pra mim, feliz da vida com isso, mas a macaca tomou de 4-2 do CRB, né? A macaca tá descendo. Só pra gente confirmar, o São Bernardo é o primeiro colocado, né? Da tabela. É o único paulista na zona de classificação no momento. O Novo Horizontino tá na sétima posição. Depois vemos aí o Botafogo na zona de rebaixamento, Ponte Preta na zona de rebaixamento, e aí mostrando que a Ponte Preta realmente tá caminhando a passos largos pra Série C.
1: É verdade. Você que falou do Oscar, eu queria agradecer aqui o Oscar. Passei esse final de semana com ele, a convite dele do Alô Oscarim, falando sobre papo de Copa lá, que foi bem bacana, bem bacana. Fiquei muito emocionado, porque sempre foi meu ídolo. Eu vi a Copa de 82, sim, pra mim sim, foi uma das melhores seleções que tiveram, não ganhamos, mas foi a melhor seleção. Inclusive, ele era capitão da seleção. É um cara que participou de 3 Copas do Mundo, uma como capitão, 2 como capitão da equipe do Brasil. E é um cara super ímpar, cara. O cara é super humilde, super gente boa demais. Então, obrigado aí, Oscar, pela recepção. Obrigado pelo carinho.
2: E é legal essa foto que você mostrou pra mim dos times que ele jogou, né, cara? Bem destacado, realmente. Muito legal, realmente. Mostra, por exemplo, o carinho que ele tem por onde ele passou, diferente de outros atletas que acabam não tendo esse carinho. Ele tem carinho por todos, né?
1: É verdade. Inclusive, eu mandei um vídeo pro Biruto, que acabou de falar agora, e ele mostrou a camisa da macaca de 1970, eu acho, porra. Aquela camisa
2: retrô. Ela é bem retrô.
1: O Biruta, como ponte pretano, ele falou, tá aqui, ó, mostra a camisa pra ele aqui, mas o cara é sensacional. Denilson também, eu tava no São Paulo quando ele chegou profissional. Denilson, que era cria do São Paulo, depois fez história no Arsenal, ficou 5 anos no Arsenal, jogou demais esse cabeça de área, que é o Denilson, e fiquei
2: muito aproveitar feliz e mandar um abraço pra Rutemar, que tá nos ouvindo lá no canto do mar. Rutemar, um abraço pra você, a gente se conversa. Um abraço, Rutemar.
1: E vamos falar, que o pessoal tá ansioso pra gente falar dessa rodada, 17ª rodada do Brasileirão, que o Palmeiras, esse tá sorrindo à toa, né? O Corinthians também, o corintiano tá ali, deu aquela respirada da zona de rebaixamento. Então vamos começar agora falando dos jogos de sábado. Sábado tivemos uma importante vitória do Vitória. Vitória ganhou do Internacional por 2-0. Vitória assumindo a 11ª colocação com 22 pontos em 16 jogos. Então Vitória tem um jogo a menos aí, um jogo para fazer. Ganhando esse jogo vai para 25 pontos, fica bem pontuado, bem brigando na parte de cima da tabela. E o Inter é na 13ª colocação, um ponto a menos, com 21 pontos em 17 jogos.
2: Mas você falou, né? A diferença.
1: Tudo embolado, um ponto, e você tá ali de 11º para 13º, e o Vitória pode abrir um pouquinho mais caso consiga essa vitória no jogo que tem atrasado ainda por fazer.
2: O Vitória realmente tá sendo um time difícil de se encarar lá, né?
1: Então, exemplo claro, até na Copa do Brasil, que eliminou o Flamengo.
2: É verdade. Então você vê que é um time que tá bem preparado, faz o uso do campo de uma maneira consciente, aproveitando as oportunidades. Então, o que nós falamos? Então, muito bom. Então, de qualquer maneira, a gente não deixa de ressaltar o Internacional também, que tá jogando bem também, mas foi uma bela vitória, sim, com certeza, né?
1: É verdade. E tivemos também no sábado, Mirassol 1, Fluminense 0, com o gol de Denilson aos 35 minutos, mas foi um jogo bem equilibrado. O Mirassol acertou mais o alvo, 8, contra apenas 1 do Fluminense, mais posse de bola, 66% do Fluminense, mas não adiantou muito, e o Mirassol conseguiu uma bela vitória. O Mirassol, que está já classificado a Libertadores, vamos falar daqui a pouco os jogos, que já essa semana já vira aquela chavinha que a gente fala, já começa a Sul-Americana e a Libertadores, lembrando que é a última rodada da fase de grupo, tanto da Sul-Americana quanto da Libertadores. Mirassol, que já está classificado a Libertadores, está tentando se recuperar no Brasileiro. Deu um salto importante, mas ainda continua na zona de rebaixamento. Mirassol está na zona de rebaixamento, 18ª colocação, com 16 pontos, mais um jogo ainda por fazer, um jogo atrasado, mas mesmo com a vitória, ele não ultrapassaria o Santos, mas não sairia da zona de rebaixamento. Já o Flu ocupa a 3ª colocação com 30 pontos, e esse sim, o Fluminense já fez os 17 jogos.
2: Tem uma polêmica muito grande de um pênalti que o Fluminense pediu, né? O juiz deu o pênalti
1: campo. A gente fala muito isso, cara. Porque tem que apitar o juiz, cara. O VAR só tem que entrar na hora se for uma coisa muito bizarra, né, Biruta?
2: Vamos lá, na posição que o cara colocou, se eu fosse o árbitro, também daria o pênalti. porque o cara caiu. Depois você vê, aí é o que eu falo pra você que é o complicado. Tem quadro a quadro? Tem slow motion? Não tem. Você, a sua visão, não tem esse tipo de recurso. Aí vai, levou quase 10 anos pra poder decidir que não foi pênalti. Acabou não dando a penalidade pro Fluminense. Tudo bem. Teoricamente, dentro do comparativo do VAR, não foi, e depois o árbitro entendeu que também não, mas levou tempo para poder decidir, entendeu? E é como eu falei, no árbitro, no jogo, eu daria aquele pênalti tranquilamente, porque é o que eu tô de olho, tô de frente com o lance, entendeu?

0: induz ao árbitro andar a penalidade.
1: É, inclusive teve um lance também que nós vamos falar daqui a pouco, instante, do Santos também, né?
0: Sim.
1: Que teve também um empurrão, enfim, nós vamos falar daqui a pouco do Santos, mas eu acho que tem que sempre prevalecer quando for interpretativo. Ah, interpretativo o lance. Então prevalece o que foi marcado no campo.
0: Sim.
1: Ponto. Agora, se foi um erro grotesco, igual aquele erro que aconteceu contra o Cruzeiro e Palmeiras, que o árbitro marcou o pênalti e o zagueiro do Cruzeiro claramente jogou pra bola pra linha de fundo, aí não. Aí foi um erro grotesco. Aí você chama, você interfere. Mas esse interpretativo ali, não, cara. Pô, deixa o lance seguir, marcou pênalti, foi pênalti. Ponto. Então, enfim. Mas o Mirassol, como nós falamos, mesmo com o jogo atrasado, mesmo vencendo, ele ultrapassa o Santos em número de pontos, mas não sai da zona de rebaixamento. E eu vou ter que falar do meu São Paulo. Ah, meu Deus do céu, acho que eu não sei se eu vou pro intervalo. Não, vamos falar do meu São Paulo. Já que pra sofrer, vamos sofrer antes do bloco aqui, depois a gente fala de coisa boa. São Paulo e Botafogo ainda no sábado. São Paulo 1, Botafogo 1, com o gol do Luciano aos 3 minutos. E Barreira empatando aos 44 do segundo tempo. Foram 15 finalizações de São Paulo, apenas 3 no alvo, isso mesmo. 15 finalizações, São Paulo só acertou 3 bolas no alvo, contra 5 no alvo do Botafogo, que contou com a falha do Rafael. E uma cobrança, cara, que chata, é chato. A cobrança que o Alan Franco fez. Eu já falei isso diversas vezes aqui. Eu nunca vou me furtar de dar minha opinião, podem discordar, cada um tem sua opinião. Mas eu sempre falei, o Rafael é um bom goleiro, um bom goleiro. É um goleiro que tá no top 10 aqui no Brasil, top 10, pra jogar do São Paulo tem que estar. Mas não é um goleiro ainda que dê tanta confiança, ainda mais eu, né, que tive a fase de jogar com o Rogério Ceni. Então não vou nunca deixar de fazer esse comparativo do Rogério Ceni pra Rafael. Ah, um comparativo injusto, cara, mas é o que eu vivi. Vivi 9 anos em São Paulo com o Rogério Ceni. E o Rogério Ceni, a gente fala, 1.300 jogos, e a torcida ia pro estádio sabendo o que ele ia proporcionar, o que ele ia fazer, o potencial dele e a qualidade. E eu ouvi um comentário muito, muito apropriado que falou assim: pô, o Rafael é aquele goleiro que faz 3 defesas do Rogério Ceni, 3 defesas do Zete e toma 2 gols de Sidão. Como é, cara? Eu tô repetindo aqui os comentários que eu vi. Aquele goleiro que pega umas bolas ali, difícil, uma bola legal, depois toma uns gols bobos. E eu falei dessa, tô falando isso, batendo essa tecla. Se pegar os programas anteriores aqui, de 3 meses atrás, de 4 meses atrás, do ano passado, vocês vão ouvir falando que o Rafael tem um problema muito sério de rebater a bola muito pra frente. A gente treina diariamente pra ou segura a bola. Ou segura, faz em dois tempos, amortece e segura, ou segura, firme a bola, ou coloca a bola para escanteio, para lateral, nunca para frente da área, E você treina isso diariamente, então por isso que eu não consigo entender, assim, aonde está o treinamento? Não é possível que o treinador de goleiro tá ali, não tá vendo que ele tem essa dificuldade. Então vamos treinar isso, porque o ponto fraco dele é esse. Então são erros repetitivos que não deveriam acontecer. Agora, Alan Franco, aí você queima o Rafael. Você não pode fazer aquilo dali, no campo, pra torcida toda. Hoje o comentário geral, tá vendo? Até o Alan Franco tá cobrando o Rafael. Cara, chega no ouvido dele, chega perto dele e fala: porra, Rafael, segura essa bola, caralho. Segura essa bola. Agora, fazer o gesto, fazer com a mão, mostrar pra torcida. Você mostrou pra torcida toda, que todo mundo sabe que ele poderia ter feito um movimento diferente que ele fez. E com isso, mais uma vez, mais uma falha do Rafael, o São Paulo perde 2 pontos em casa, que seria importantíssimo pra ele estar brigando mais acima da tabela.
0: É, o São Paulo teve um bom primeiro tempo,
1: podia
0: ter liquidado o jogo.
1: Perfeito. Né?
0: Mas aí voltamos àquela situação: o São Paulo não consegue voltar da mesma performance no segundo tempo de bola rolando. Né? Perde todo o lá. Por isso que eu falei, se você tem 5 jogadores a nível de São Paulo que você pode trocar, se tem desgaste físico, tem desgaste emocional, que seja, não importa o que acontece, né? Na equipe, né? Mas não consegue prevalecer. E tá levando gols na reta final, é no finalzinho do jogo. Quer dizer, então precisa ter um comando em campo. Concordo com você com a questão do Rafael, por exemplo, é que precisa, talvez, mas fica realmente um peso difícil para um camarada ir pro vestiário, né, com o cara apontando o dedo para ele, né? Até fazendo para dizer, na sua época de Rogério Ceni e você, no quem era o terceiro goleiro, o imediato?
1: Teve uma fase que foi o Alencar.
0: Sim.
1: O Alencar, teve outra fase que foi o Flávio. O Flávio, que veio do Avaí, de Santa Catarina, era o terceiro goleiro.
0: Tá, mas de qualquer maneira você falou, são jogadores que não vieram a ter a oportunidade realmente de jogar no São Paulo, né, pra fazer comparativos, né? Mas o Rafael tá lá, né, é um time grande, tem que mudar. Agora, eu não me lembro qual que é o reserva imediato do Rafael.
1: É aquele...

0: chegou agora, que veio de fora aí, que jogou, jogou até bem na Sul-Americana, fez, jogou dois jogos pela Sul-Americana.
1: Eu descobri quem
0: era. E jogou bem porque o Yong, que era o goleiro reserva dele, que era da base do, do São Paulo, que eu acho que tem um baita potencial, mas o São Paulo um pouco tá aproveitando. Mas só pegando o gancho que você falou, enquanto você procura aí, o São Paulo, primeiro tempo,
1: Biruta. É Carlos Coronel.
0: É Coronel, é porque eu falo de Coronel, é Carlos Coronel, isso aí. Jogou dois jogos, estreou muito bem. Os dois jogos que fez pela Sul-Americana estreou muito bem. E é uma sombra pro, pro Rafael hoje. Rafael, que era incontestável, chegou à seleção brasileira, inclusive, com o Dorival convocando. Mas o que você falou da, da caída de produção do São Paulo no segundo tempo, aconteceu na Sul-Americana e aconteceu de novo agora. Então o São Paulo, não sei se é questão física, tá caindo de rendimento muito no segundo tempo. Tanto que no primeiro tempo, o São Paulo teve 70% de posse de bola e acabou o jogo com apenas 54%.
1: Uhum.
0: Então, pra você ver como é que 16% de posse de bola ali, praticamente.
1: Tudo bem, Botafogo precisava jogar, precisava ir pro ataque, mas de qualquer maneira, você não ofende outro, não ofende outro time.
0: É verdade. O São Paulo que ocupa hoje a sexta colocação com 25 pontos em 17 jogos, já o Botafogo na décima colocação, 3 pontos a menos, aí entra aquilo que a gente já falou, né? 3 pontos a menos, 22 pontos, mas um jogo atrasado. Então, podendo chegar na mesma pontuação do São Paulo. Então, caso o Botafogo vença esse jogo atrasado, o Botafogo iguala o número de pontos do São Paulo. Né, Biruta? Vamos fazer aquele, porque eu queria falar aqui, já começar, mas já que eu falei notícia ruim, preciso descansar um pouquinho, tomar um negocinho ali, porque vou tomar aquela água mineral. Ou vamos falar do Santos logo antes do intervalo?
1: O Santos é uma boa pedida,
0: viu? Vamos falar do Santos logo. Notícia ruim também?
1: Mas não, Marcos deve
0: ter. Notícia ruim do São Paulo, notícia ruim do Santos. Não, não vou sofrer sozinho, não. O Santista vai sofrer comigo, vai sofrer comigo. Ah, meu Deus do céu. Tivemos no sábado ainda Grêmio 3, Santos 2. Com o Carlos Vinícius marcando duas vezes e TT por parte do Grêmio, e o Gabigol marcando duas vezes pelo Santos. Com a expulsão de Gustavo Henrique ainda, aos 38 do segundo tempo, podemos falar que foi um jogo bem equilibrado. Isso aí é o que a torcida do Santos pode, se tem alguma coisa de bom, é falar assim, não, o Santos teve oportunidade, teve duas vezes à frente do placar e, além de tudo, jogou de igual para igual, não se acovardou. Sim. Foi pro Sul, jogou de igual para igual com o Grêmio, poderia ter sido diferente, algumas falhas individuais, mas foi um jogo bem equilibrado. Pra você ter a ideia, acertando, cada time acertou o alvo 5 vezes. Então, assim, e 51% contra 49% a favor de Santos de posse de bola. Então, para você ver como é que foi o equilibrado. E com a derrota, o Santos entrou na zona de rebaixamento. E a CBF, depois eu falo da CBF aí, mas o jogo foi bem equilibrado, né, Biruta?
1: O que eu falei, o Santos ele tem feito bons jogos, né? Eu só acho engraçado, por exemplo, que o Rony continua na reserva.
0: É verdade. Quer dizer, foi contratado com status salário de titular?
1: Quer dizer, eu tô me perguntando qual é a dificuldade que tem o Rony para estar jogando no Santos, né? Porque é um cara diferenciado por onde passou, né?
0: Verdade.
1: Então, talvez essas peças que estão faltando pro Santos para poder fazer, de repente, porque o Rony é muito de individualista também. Ele parte para cima do jogo, né?
0: Personalidade, ele tem personalidade.
1: Então, quer dizer, infelizmente, mais uma vez o Santos na frente, né? Os gols que saíram do Gabigol mostraram a capacidade que ele tem. Tá voltando, talvez, a sua forma, no caso, né? De artilheiro que é, né? Mas, infelizmente, o Santos tem sofrido muito com essas derrotas onde ele joga bem, né?
0: Eu acho que o problema tá muito, que inclusive o Manuel falava isso muito aqui, a zaga do São Paulo não é aquela zaga ainda que dá aquela confiança. Precisa. Toma muito gol. O Brazão, a gente fala diversas vezes que está sempre fazendo várias defesas durante o jogo. Então, e a gente vê, a gente vai falar daqui a pouco no segundo bloco do Corinthians, você vê que o Everton não trabalhou no jogo do Corinthians. Foi duas finalizações do gol. Então, ou seja, a zaga do Atlético Mineiro, ela é consistente. Coisa que a zaga do Santos ainda não conseguiu ser consistente ainda. Não conseguiu dar. Porque fazendo gol, o Santos está.
1: Sim.
0: Está levando muito gol. Aí é o problema. Então, se você tem um time consistente na defesa e você sabe que você tem um Gabigol na frente, que você tem o próprio Rony, que você tem vários jogadores ali, Gabriel Monteiro, você tem vários jogadores que sabe que vai fazer um ou dois jogos durante a partida.
1: Sim.
0: Então primeiro arruma a cozinha, que a gente fala arruma a cozinha, arruma a zaga, que dificilmente o time do Santos, principalmente se tiver ainda a volta do Neymar, vai passar em branco na partida. Então se você conseguir não tomar gol,
1: sim,
0: parar de tomar gol, foi o que o Diniz fez no Corinthians, que sofre pouquíssimos gols, sabe que vai fazer. Então tá aí o problema Santos. Lembrando que o Santos abre a zona do rebaixamento, está na 17ª colocação com 18 pontos. Já o Grêmio está na 14ª colocação com 21 pontos. 3 pontos a mais só que o Santos. Então o Santos na próxima rodada pode inverter concurso. Por isso que esse meio de tabela.
1: Eu comentei aqui na sexta-feira justamente isso com o Marcos Brasil. A disputa de quem estava na parte de baixo. Quem perdesse ali subiria, desceria. Aconteceu o que aconteceu, o Santos voltou para a zona.
0: E sabe quem está chateado com o Santos? O DM, o Santos? A CBF. A CBF está chateada, falou que não foi informado direito a contusão do Neymar, que a contusão do Neymar pode ser pior do que eles alegaram. Então, que isso pode atrapalhar aí a programação da seleção brasileira, que queria contar com os jogadores 100% até para os últimos amistosos, o Panamá aqui dia 30, o amistoso lá. Então, eles estão verificando a real condição do Neymar, mas que não foi informado, falando, só um espasmo muscular, só um negocinho, e o pessoal tá achando da CBF que é mais complicado.
1: Você chegou até a comentar que ele deu sorte de não ter voltado pro jogo, que poderia ter
0: ele, se ele voltasse aqueles últimos 25 minutos que o árbitro errou a substituição dele, se ele tivesse voltado, ele estaria fora da Copa. Teria piorado
1: a situação. Agora, vamos lá, só pra gente poder esclarecer. Existe a possibilidade da CBF fazer uma investigação. Quando eu falo investigação, não é investigação, mas fazer.
0: Pediu os exames.
1: Mas ela consegue visualizar se ele tem condições ou não?
0: Consegue. Eu tenho certeza que a CBF entra nesse circuito. Não tem dúvida disso. Já pediu informação mais clara, já pediu a ressonância que ele fez, tudo que ele fez para saber, para analisar exatamente o grau da lesão dele. Quanto tempo que ele vai ficar fora, se são os 10 dias mesmo, ou um pouquinho mais e tal. Mas a CBF não gostou dessa falta
1: já
0: de informação.
1: Já não contaria com ele dos amistosos.
0: E não gostou dessa falta de informação pro lado do Santos. A informação concreta, né? Queria agradecer também, que esqueci de agradecer, o Bernardo da Band Vale. Bernardo, obrigado, pois fez uma entrevista maravilhosa lá na Estéreo Vale, na Estéreo News, lá na Band também, Band Vale. Obrigado, Bernardo, pela recepção na quinta-feira do Shopping Vale Sul. E vamos para aquele intervalinho, mas antes, lembrar a torcida, hein? Tem tempo ainda, hein? 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
1: Voltamos com o melhor programa de esporte do Litoral Norte e Vale do Paraíba. 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Agradecer a todos vocês que estão nos acompanhando aí, que estão junto com a gente nesse horário maravilhoso. Esse horário do almoço dá uma fomezinha, né, Biroto? Biroto tá saindo daqui chutado.
2: Quem tá mandando um grande abraço pra nós mais uma vez, o Roseildo Ribeiro. O Corinthians brocou, parabéns pro Roseildo Ribeiro.
1: E o Perninha Bahia joga hoje.
2: O Bahia joga hoje, pode brocar duas vezes. E o Perninha, nosso grande amigo São Paulino, triste com o empate, mandou um abraço também pra você.
1: É, o Ernesto também tá aqui, mandou um áudiozinho aqui, quando tiver no ponto, o Matheus passa. Vamos falar do Flamengo e Palmeiras. Ô, Carrascal, depois da expulsão de Carrascal aos 21 minutos, lembrando que é a terceira expulsão do Carrascal no ano, ele já foi suspenso, ele voltou de suspensão de 4 jogos, aí ele vai depois, desculpa, tava focado. Cara, é questionável, por exemplo, vamos pra polêmica.
2: Casa de aposta não, né?
1: Ah, o caso é aposta não, mas esse mesmo árbitro teve um lance muito parecido a favor do Palmeiras, não sei se foi contra Cruzeiro, eu vi o lance, me passaram, que um montão de gente me manda, tem informação de qualquer lugar, o mesmo lance não expulsou, e ele foi, o lance do Flamengo expulsou, aí o que a gente fala, é interpretativo, então deu margem para ele poder expulsar, ponto. Ah, porque passou ali, que machucou o jogador, lógico, ele foi imprudente, acertou a bola primeiro, o resto é dúvida, mas atingiu o jogador. Sim. Então foi interpretativo, poderia ter expulsado, então não reclame, Carrascal, você que não deveria ter feito um lance desse aí logo no começo do jogo, só que isso mudou, a gente não tem dúvida que isso mudou completamente o panorama do jogo.
2: Com certeza.
1: O Flamengo ia jogar de igual para igual, com jogador a menos, com time qualificado, igual que tem o Palmeiras, time muito bom, qualificado, com o elenco, a gente fala que vai ficar essa briga até o final em todas as competições, menos a Copa do Brasil, que o Flamengo já foi eliminado, mas na Libertadores, o brasileiro, essa briga vai até o final, e o Carrascal deu mole, igual que a gente fala no futebol, o Carrascal deu mole, deixou o juiz e o Flaco Lopes aos 38 minutos do primeiro tempo, aproveitou, fez 1-0, depois o Alan aos 11 minutos e Paulinho já no acréscimo decretou essa vitória do Palmeiras por 3-0, mesmo com a menos, o jogo estatisticamente foi muito equilibrado, o Flamengo mesmo com a menos não se acovardou, não ficou recuado jogando contra-ataque, foram 19 chutes do Flamengo, mas apenas 4 no alvo, então errou muito as finalizações, e 12 do Palmeiras, então o Flamengo finalizou mesmo, o jogador mesmo finalizou mais do que o Palmeiras, só que o Palmeiras acertou mais o alvo, foram 6 no alvo do Palmeiras, 52% contra 48% do Flamengo, então muito equilibrado mesmo com o jogador a menos. Não sei se é coincidência, outra polêmica que eu quero destacar. Você lembra que antes de escolher o árbitro desse jogo, o Abel já tinha colocado pressão na CBF. Sim. Quero ver quem vai ser o árbitro, que eu tô aqui ansioso, se não vai ser aqueles mesmos árbitrozinhos que estão apitando sempre, prejudicando o Palmeiras, então já colocou a pressão na CBF. E por coincidência ou não, esse Davi Lacerda, que foi o árbitro do jogo, toda vez que ele apita jogo do Palmeiras, o Palmeiras tem mais de 90% de aproveitamento. Mais de 90% de aproveitamento. Toda vez que esse Davi Lacerda apita jogo do Flamengo, o Flamengo tem menos de 50% de aproveitamento. Então tá aí só uma polêmicazinha pra levantar. Eu não acredito em coincidência, tá? Não acredito em coincidência. Ah, toda vez que ele apita jogo do Palmeiras, o Palmeiras tem mais de 90% de aproveitamento. Quando apita jogo do Flamengo, menos de 50%. Tá aí. Só que não vamos reclamar da expulsão, porque a expulsão foi interpretativa, então foi justa, poderia não ter expulsado, dado amarelo, quem ia reclamar seria o Palmeiras, se ele perdesse o jogo, como é que não expulsa ali e tal, então assim, Carrascal deu mole e expulsou, então não vamos reclamar disso, o Palmeiras aproveitou esse homem mais, foi mais feliz nas finalizações, Flamengo também finalizou 15 vezes, como eu falei agora, 19 vezes, como eu falei agora, mas não conseguiu ser produtivo na finalização.
2: No caso do Carrascal, uma sequência talvez de imprudência, no caso, né? Porque você não precisa, num lance como aquele, no meio do campo, né, fazer o que ele fez, né? Primeiro que ele podia ter mais chegado junto na bola, aquela disputa não ia mudar o direcionamento da bola, a disputa de bola, para que pudesse ocasionar, por exemplo, uma falta ou mesmo, por exemplo, a expulsão. Quer dizer, ele podia ter ficado mais tranquilo ali e ter a oportunidade de continuar jogando, né? É um jogo muito emblemático, porque é um jogo de dois grandes que estão brigando na liderança do campeonato.
1: Perfeito.
2: Quer dizer, você tem que estar um pouquinho mais tranquilo, mais sossegado. Infelizmente não foi o que aconteceu. Palmeiras não tem nada a ver com a história.
1: Nada.
2: Independente disso, é claro, eu não concordo com as pressões que os árbitros fazem sobre os árbitros, né? Sobre os árbitros, eu não concordo com isso, porque de qualquer maneira, que você falou, se você primeiro que jogar essa pressão, acho que acho que é pior pro próprio clube, no meu modo de entender. O árbitro já vai entrar lá com a pulga atrás da orelha, se é o que você falou, se o cara fica com o pé atrás também fica difícil de entender, e aí o que você falou, a estatística mostra, né? Então, de qualquer maneira, Palmeiras venceu 3-0, uma bela vitória, líder absoluto do campeonato.
1: E deixa eu aproveitar teu gancho, eu acho que poderia mudar, porque você não vê isso na Europa. Você não vê na Europa ninguém da entrevista falar de o pessoal da entrevista falando do time. Exatamente. Eu tô preparando meu time pra isso, meu time vai ter um jogo de... Cara, a metade da entrevista coletiva dos treinadores, não tô falando só do Abel não, tá? De vários. O Abel pior. O Abel é o mais chato que tem no futebol brasileiro hoje, mas queria ele no São Paulo, tá? Mas é o mais chato do futebol brasileiro. Só que ele perde a metade da entrevista coletiva de falar teu jogo. Será que o Paulinho tem condição de falar dos seus jogadores pra colocar pressão na arbitragem? Então eu acho que a CBF que tá fazendo alguns movimento, algumas mudanças bem bacanas, eu acho que poderia colocar o seguinte, cara, falou da arbitragem, fez pressão na arbitragem antes do jogo, já fica suspenso da partida.
2: Já leva cartão
1: amarelo de cara. Então, assim, você foi cobrar a arbitragem, falar da arbitragem, tá aqui. Cara, porque não é responsabilidade do treinador, do presidente do clube, de falar de arbitragem. A arbitragem tem a CBF falar de arbitragem. Quem que vai escalar? Será que você é o mesmo? Não te interessa. Quem vai escalar é a CBF, ponto, acabou. Então, eu discordo isso aí, mas como você falou, são jogos como esse, jogos grandes, de duas melhores equipes do Brasil, que qualquer detalhe conta para mudar o resultado do jogo. Isso aconteceu com o Carrascal, o Palmeiras aproveitou muito bem, o Abel inteligentemente, pô, não correu risco atrás, que o goleiro Carlos Miguel trabalhou pouco, por mais que teve muita finalização, mas trabalhou pouco, não foi aquele destaque, pressionado do jeito que tá acostumado a ser pressionado, e o Palmeiras abriu agora 7 pontos de diferença. Então o Palmeiras mais líder do que nunca, com 38 pontos em 17 jogos, abrindo 7 pontos do segundo colocado, o próprio Flamengo, na segunda colocação com 31, e um jogo atrasado, podendo essa diferença cair para 4 pontos, só que ainda é uma diferença muito grande pela regularidade do Palmeiras. 4 pontos hoje no brasileiro e pela regularidade do Palmeiras, lembrando que no segundo turno o Palmeiras joga com o Flamengo em casa, no Allianz Parque, então ele deu um passo muito grande rumo ao título do brasileiro. E no domingo, vamos pro domingo agora. Domingo tivemos Remo 1, Atlético Paranaense 2. O Remo vice-lanterna na 19ª colocação com 15 pontos em 17 jogos. Já o Atlético Paranaense ocupa a 4ª colocação com 27 pontos, também 17 jogos. Tivemos JP Feliz da Vida, Cruzeiro 2, Chapecoense 1, com a vitória. O Cruzeiro, destaque pro goleiro Otávio, que pegou demais esse jogo, eu vi na íntegra. O Cruzeiro subiu pra 9ª colocação, tava na zona de rebaixamento. Sim. Aí um mês e meio atrás, com 23 pontos. Já a Chapecoense, lanterna do Brasileirão, na 20ª colocação, com apenas 9 pontos, um jogo atrasado, podendo chegar a 12, mesmo assim, não sairia da lanterna. Vasco da Gama e Bragantino. Isso fechando a rodada, né? Vasco da Gama perdeu em casa de 3-0 para Bragantino, com gols do Rodriguinho, cria de São Paulo. Ah, meu Deus do céu, que falta que você faz, Rodriguinho. Cria de São Paulo no primeiro tempo, Isidro Pita e Fernandinho no segundo tempo. Massa Bruta não se intimidou, finalizou mais do que o Vasco, pô, fora de casa. Foram 9 finalizações no alvo contra apenas 7 do Vasco. Vasco está na 16ª colocação com 20 pontos, 2 pontos a mais que o Santos, que abre as zonas de rebaixamento, 2 pontos a mais. Vasco que começou na recuperação surpreendente. Já o Massa Bruta, com a vitória, subiu para a 5ª colocação com 26 pontos. Agora, que me chama a atenção, tanto no Cruzeiro, Chapecoense, teve 2 gols anulados. 2 por impedimento, que também foram interpretação do árbitro. Se o jogador participou, interferiu no gol ou não. Eu acho, sinceramente, que foram. Participou dos dois. Eu acho que o árbitro acertou nos dois gols anulados por parte da Chapecoense. E já o Vasco da Gama, o Renato Gaúcho está sendo questionado. Nós falamos que teve uma estreia, jogou o Vasco lá em cima, 5 vitórias, sei o quê, e agora estão pedindo já a demissão do Renato Gaúcho.
2: O detalhe maior é o seguinte: era para ser uma goleada, teve até pênalti perdido do Red Bull.
1: Verdade.
2: Vamos lá, se estão fritando o Renato Gaúcho, que é impossível acontecer isso. Entendeu? Porque ele é boleiro pra caramba, né? Não é isso, é realmente o Vasco não veio pro jogo, né? Um time muito apático, no caso, muito pouca, quando eu falo apático, eu digo assim, não buscou realmente o confronto direto, né? E o Red Bull aproveitou todas as chances que teve, fez 3-0, fácil, tranquilamente aí, ficou sossegadinho nessa parte. Em relação, por exemplo, à questão da arbitragem, mais uma vez, existe, nós já falamos aqui, a Liga do Canadá está fazendo aquela nova modalidade, que é o estar à frente e não estar na mesma linha. É realmente estar à frente. Então, se isso aí for aprovado agora, porque é a primeira vez que está sendo jogado numa liga profissional, né, que é do Canadá. Se isso realmente for aprovado, para mim vai melhorar em muito. Porque vai acabar com essa polêmica do cara de se estar ou não impedido. Quer dizer, o cara vai ter que realmente estar com vantagem, aquela famosa banheira, né, para que puder realmente caracterizar o impedimento. Tomara que dê certo.
1: E quanto que o Matheus prepara o áudio aí, que já está no ponto, já só para finalizar esse comentário aí sobre, sobre o Cruzeiro Chapecoense, foi muita infantilidade do primeiro gol, principalmente do lado do Chapecoense, cara, foi muita infantilidade do centroavante, cara. Ele não ia chegar na bola, ele ameaçou de ir pra bola, deixou a bola passar e o companheiro dele fez o gol. E o juiz achou que ele interferiu porque ele ameaçou chegar na bola e deixou todo mundo em dúvida ali se ele ia ou não. Então, infantilidade, né,
2: cara? Tudo bem, mas é o que eu falo pra você, essa interferência, né, que eu falei pra você, a que ponto é realmente o que causou realmente o gol, né?
1: É.
2: Então você falou, é interpretativo? Mas agiu certo? Porque aí tá na regra. A regra diz, se houver interferência, então tudo bem, pode acontecer, né?
1: É verdade.
2: Mas enfim.
1: Antes de falar do Corinthians, Matheus vai soltar o áudiozinho aí pra gente, do Ernesto, tá sempre com a gente aqui.
3: Porque tá difícil, viu? Cara do céu, quando aí... Fala, Roger, Biruta, boa tarde. Roger, melhor nem comentar do nosso tricolor, porque tá difícil, viu? Cara do céu, quando a gente acha que vai, ele fica, mano. Tô parecendo um carro velho, cara. Meu Deus do céu.
2: Você tem música.
3: Ô, Roger, quando tiver em São José aqui no programa, avisa aí, hein?
1: Ô, legal, Elias, obrigado pela participação. Ainda bem que eu já falei do meu do São Paulo, cara. É sofrimento, cara. São os gols e falando na Sul-Americana, que eu vou falar daqui a pouco, nós demos sorte de não ter perdido o jogo ainda, hein? Que eles tiveram pênalti a favor, tiveram chance no final da partida. Então, Ernesto, poderia estar pior. Poderia estar pior. Carro velho foi bom, né? Gostei.
2: Lembro qual é essa música de quem é o grupo, mas tem essa música, Carro Velho.
1: Ai, não, cara. Lembro. Eu vou falar do Corinthians, que o Matheus tá feliz da vida aqui. Corinthians 1, Atlético 0, com golaço do Zacarias. É, não nos atrapalhou, não. Golaço do Zacarias aos 38 da segunda etapa, mas que foi um jogo feio, foi, cara. Assisti esse jogo também na íntegra. Até os 20 minutos, às 25 do primeiro, do segundo tempo, 25 minutos do segundo tempo, tinha sido uma finalização do Corinthians. Uma finalização do Corinthians de fora da área que o Everton pegou sem problema nenhum. Então, um jogo muito fraco. A gente estava falando aqui do Flamengo, 19 finalizações, Palmeiras, 15 finalizações, 10 no alvo. A equipe tá me lembrando muito do Corinthians, cara, a equipe do Carille. Lembra?
2: Sim.
1: Que era 1-0 ali, segura o resultado, o importante. E a torcida do Corinthians, eu acho que ela até não cobra tanto como no Palmeiras, que o Palmeiras estava aqui. 12 jogos invicto, ganhando de 1-0, ganhando de 2-1, foi pênalti, não foi pênalti, e a torcida do Palmeiras reclamando, pichando o muro do Allianz Parque. E a torcida do Corinthians, com toda a inteligência do mundo, sabe o que o Corinthians está fazendo, o máximo que ele pode, está desempenhando no limite dele. Diferente, se tivesse um time como o Flamengo, um elenco como o Flamengo, um elenco como o Palmeiras, aí ia cobrar desempenho do jogador.
2: Sim.
1: Mas o Corinthians está fazendo o suficiente para estar classificado a Libertadores, para sair dessa incômoda zona de rebaixamento como fez. Então o Corinthians está rendendo o que pode render. Ninguém vai esperar que o Corinthians deixou, que chegue contra o Atlético Mineiro, que está em ascensão, que chega ali, que faça 20 finalizações, que pressiona o Atlético Mineiro. Pô, a torcida do Corinthians precisa do resultado, e foi o que aconteceu ontem. Então, com o gol do Zacarias, foram apenas duas finalizações, bem abaixo da média, quatro no alvo do Corinthians, quatro finalizações. Imagina você, 95 minutos, quatro finalizações no alvo, apenas duas do Atlético. Mas o Corinthians fez o dever de casa que tinha que ter feito. Com a vitória, o Corinthians foi para a 15ª colocação com 21 pontos em 17 jogos. Já o Atlético Mineiro está na 12ª colocação com o mesmo número de pontos do Corinthians e também com 17 jogos.
2: O detalhe é que o Memphis Depay e o Zacarias entraram no segundo tempo de bola rolando e foram, teoricamente, decisivos pro jogo, no caso, né? Decisivo pro jogo que aconteceu. E acabaram levando aí a vitória do Corinthians. Mas um jogo muito abaixo, né, das duas equipes, tanto de Corinthians quanto de Atlético.
1: Perfeito.
2: Principalmente porque o Corinthians precisava muito da vitória, no caso, né? Ela veio realmente com dificuldade por aquilo que jogou, mas precisava muito da vitória para poder sair da zona do rebaixamento, né? Tecnicamente falando, também era um confronto direto contra o Atlético Mineiro, que também não tá tão bem assim, tá oscilando, né? Parece que escolhe jogo também para jogar, que é o caso que jogou contra o Cruzeiro, um baita de um jogo, né? E aqui não joga o suficiente para poder mostrar o valor. De qualquer maneira, os 3 pontos vieram pro Corinthians, parabéns pro Corinthians que respira, né?
1: Fora
2: da zona do rebaixamento, mas tá faltando alguma coisa a mais pro Corinthians realmente aí. Agora, o Zacarias, esse é o nome agora.
1: É.
2: Marroquino, artilheiro, 2 gols seguidos.
1: Tá aí. É, lembrando que o Corinthians, vamos falar agora da Libertadores daqui a pouco, falar que ele joga, fecha a rodada aqui, né? Então, segunda-feira, que é hoje, no caso hoje, teríamos fechando a rodada, Coritiba e Bahia às 20 horas, Ribeiro tá querendo que o Bahia broque, mas vamos ver, e os ganhadores aí, já saiu os ganhadores do Nobre, hein? Tá aí, você que participou, se você não participou, participe quarta-feira que teríamos mais 2 ingressos, então os ganhadores de hoje, Naldo e Gisele, tá aí Naldo e Gisele, pode deixar que a gente entrará em contato com vocês pra tá retirando esse ingresso.
2: Só aproveitando, falando um pouquinho do Coritiba e Bahia, é um baita de um jogo, porque as duas equipes têm jogado bem. Né? E o Coritiba tem feito resultados importantes, fez na Copa do Brasil, fez aqui no Brasileirão, né? Contra o Vitória, contra o Santos, então é um jogo bom de se ver, né? E o Coritiba tá querendo sair, deslanchar no campeonato, né?
1: E lembrando que o Coritiba em casa, ele tá jogando melhor fora do que em casa, ele tem mais pontos fora do que em casa. Coritiba, se eu não me engano, tá ali segundo ou terceiro melhor visitante no Campeonato Brasileiro, então o Bahia pode aproveitar isso, quando ele tem que propor o jogo.
2: Sim.
1: Quando joga no Couto Pereira, ele tem mais dificuldade do que quando ele joga fora de casa, então pode ser o Bahia aproveitando essa situação por parte do Coritiba. Vamos rapidinho aqui falar da Copa Sul-Americana, nosso tempo tá acabando. Copa Sul-Americana já começa hoje, terça-feira, teremos São Paulo e Boston River às 19 horas amanhã, às 19 horas São Paulo e Boston River. São Paulo líder do grupo C com 9 pontos, só depende de uma vitória para classificar. Ai, meu Deus, me dá susto não, São Paulo. Milionários em segundo com 8, joga em casa contra o O'Higgins. Então, o São Paulo só precisa fazer o dever de casa e ganhar do Boston River, que é o lanterna da competição.
2: E o Boston surpreendeu, né? Que venceu o time que tava brigando, que eu não lembro agora qual era o time, no cara tava brigando lá, mas venceu em casa 3-2 e acabou colocando um pouquinho de sal na sopa do pessoal aí.
1: É verdade. Teremos também amanhã Grêmio e Torque ao mesmo horário, às 19 horas, confronto direto. O Torque é líder do grupo F com 12 pontos e o Grêmio em segundo com 10. Então o Grêmio só precisa de uma vitória para classificar em primeiro lugar direto, lembrando que o segundo colocado vai para aquela repescagem contra quem
2: da Sul-Americana,
1: da Libertadores.
2: Da Libertadores, desculpa, perdão.
1: É, teremos também Santos e Deportivo Cuenca às 21h30, isso tudo amanhã terça-feira. O Santos, último do grupo, tem que vencer e torcer para uma vitória ou empate do São Lourenço para classificar em segundo lugar no grupo e ir para repescagem. Então o Santos, uma situação difícil. Eu não sei nem se vale a pena o Santos classificar em segundo lugar e brigar com a Libertadores, desgastar mais o elenco. O Santos que tá na zona de rebaixamento brasileiro.
2: Não só isso, né? Teve oportunidade, tinha resultado positivo na mão, deixou os caras empatar.
1: Perfeito. Aí na quarta-feira, pela Sul-Americana, Atlético Mineiro e Porto Cabelo às 19 horas, Vasco da Gama e Barraca Central às 19 horas, Caracas e Botafogo também às 19 horas, Bragantino e Carabobo às 21h30. Aí nós vamos falar do que precisa, o que não precisa, os jogos de quarta e de quinta. Nós vamos fazer um panorama geral na quarta-feira aqui. Aí pela Copa Libertadores, já começa amanhã também, terça-feira, Lanús e Mirassol às 19 horas, Mirassol já classificado com 12, seguido da LDU com 9 pontos. Então o Mirassol tá tranquilo, viajou tranquilo.
2: Sim.
1: Flamengo e Cusco às 21h30, Flamengo já classificado com 13 pontos, depois de ganhar o ponto daquela partida que foi interrompida.
2: Sim.
1: E é a melhor campanha em termos de pontos até o momento da Libertadores. Na quarta-feira teremos Fluminense e Deportivo La Guaira, vamos falar tudo que o Fluminense precisa fazer, situação muito delicada.
2: Isso também.
1: Corinthians já classificado enfrenta o Platense aqui às 21h30 e na quinta-feira fechando a Libertadores, Palmeiras e Júnior de Barranquilha às 19h, Cruzeiro e Barcelona do Equador às 21h30. Tá aí a Libertadores, então vamos fazer o panorama dos jogos de quarta e de quinta-feira para vocês, né, Beto?
2: Lembrando que nós falamos, já passamos aqui os times já classificados, né? Então, o Corinthians já está classificado, né? O Palmeiras classificado, o Flamengo classificado, quer dizer, então, já mudando esse panorama, no caso aí, das equipes brasileiras passando. O Mirassol também já classificado, mostrando aí a capacidade dos brasileiros. Provavelmente vamos ter aí, talvez, os 4 brasileiros passando, menos talvez o Santos aí, que não... Melhor, desculpa, é o São Paulo talvez pode ficar pelo meio do caminho.
1: Faz isso não, São Paulo tem que ganhar, pelo amor de Deus, me ajuda aí, o Santos que vai ficar, o Santos que tá na Sul-Americana lá em último lugar, e o Seca, meu Santos, bate na manhã, ó. Pronto, bati na madeira. Ó, lembrando, posso te mandar um abraço aqui, não posso esquecer não, cara, pô, parabéns pro Pedro Henrique Luciano, Pedro Henrique do meu filho do Ivan, e vai comemorar aqui os 3 anos do Boteco do Ivan, ele passou pra final do programa do Mion, cara. O PH estará seu show no dia 5 de junho na Praça de Cultura. Ele vai fazer dia 5 e o Dudu Nobre faz no sábado. Ele faz sexta, dia 5, e o Dudu Nobre no sábado. Mas ele passou, tá na final aí do programa do Mion. Ele, Pedro Henrique, Luciano, estamos torcendo aqui pra você trazer esse título pra cá, lembrando que você, quem passar, quem for campeão lá do Mion, vai ter uma música gravada aí no cenário nacional, com a maior editora que tem. Então, parabéns, Pedro Henrique. Biruta, mais uma vez, obrigado. Quarta-feira estaremos de volta aqui.
2: Torcer para que a gente possa realmente ver grandes resultados agora do Sul-Americano e Libertadores, né? E o Brasileirão, nós temos mais duas rodadas, né, por exemplo, para finalizar o Brasileirão, né? Então, duas rodadas, depois vem Copa do Brasil, vai ter bastante coisa ligada também a Copa do Mundo, né?
1: E nós vamos começar a fazer, depois da rodada, vamos começar a fazer o panorama falando das seleções, sim, possibilidades, a gente vai fazer tudo aqui. Vocês não saem que na Onda do Esporte vai fazer uma Copa do Mundo sensacional.
2: Eu recebi uma estatística de um matemático aqui que eu vou depois mandar pro Roger achar que é ou não é. Mas eu vou dizer uma coisa pra você, ele bota uns percentual assim maluco, cara. E tem equipe boa lá no meio do caminho, viu, meu? Copa do Mundo não é só camisa, não. Copa do Mundo a gente vê umas zebras que é loucura, né, meu? Obrigado, Roger, obrigado, Matheus, obrigado, PA, obrigado, Patrícia, obrigado a Maísa que tá com a gente aqui também, aqui no estúdio aqui, né? Obrigado, todo mundo tava com a gente ligadinho.
1: 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Espero que vocês tenham gostado. Quarta-feira estaremos de volta fazendo um panorama completo da Sul-Americana, da Libertadores. Uma semana abençoada para todos nós. Fique com Deus, que a onda é muito mais.
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0: Não escolheu a roupa, tá sempre indecisa. Com qualquer uma delas vai ser a mais linda.
1: Sim, ó.

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1: 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A gente segue com as melhores músicas da nossa programação. Daqui a pouquinho, depois do intervalo, tem muito mais aqui na Onda.

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1: A Onda é muito mais, muito boa tarde, Litoral Norte. Estamos a partir de agora trazendo para você aqui o Toca Todas. Tudo bem, tudo certo? Eu pergunto para você, como é que foi seu final de semana? Tudo bem, tudo certo? Vamos que vamos. Eu desejo uma excelente semana para você. Fala comigo. Boa tarde para você de todo o Litoral Norte, ouvindo e curtindo a melhor programação. Dona Ângela, boa tarde, Dona Ângela Ramos, que já está sintonizada aqui na Onda. Obrigado. E mais está curtindo aqui o Danilo. Boa tarde, Danilo. Tudo de bom para você? Já ouvindo, já curtindo aqui. A Lu também, né, Lu? Lu da Honda. Tudo bem, Lu? Boa tarde, querida. Que você manda? Fala comigo. Muito boa tarde para você de todo o Litoral Norte. Seguimos juntos, começando mais uma semana. Hoje, segunda-feira, 25 de maio 2026. E no dia 25, nós dedicamos também o dia aí, o Dia do Trabalhador Rural, que é uma data fundamental para homenagear os agricultores e lavradores responsáveis por mover a economia e garantir a produção de alimentos no país. Olha aí, Dia Internacional também da Toalha. Ué, porque é celebrado, inclusive, no dia 25 de maio, como uma homenagem dos fãs e autor da série O Guia do Mochileiro das Galáxias, né? Douglas Adams. E também hoje é o Dia da África, Dia Internacional das Crianças Desaparecidas, Dia da Revolução de Maio na Argentina. Hoje também é o dia da costureira, nossas amigas costureiras. Olha quanto tempo a gente não pega uma roupa para levar para consertar na costureira ou mandar fazer lá uma roupa nova na costureira também, não é verdade? Quem tinha muito esse hábito? Minha mãe, inclusive, que faleceu, que Deus o tenha, era costureira, né? Também. Hoje também é o dia do massagista no Brasil, a todos os profissionais da massoterapia. Grande abraço, que é uma prática que consiste na aplicação da força ou vibração aí dessas energias, é isso mesmo, dos tecidos moles, e aí por aí se vai, né? E dos músculos. A Onda é muito mais. Muito bom dia para você de todo o Litoral Norte, ouvindo e curtindo a melhor programação. E a gente começa com o Natan, com o pedido da Carol. Carol, boa tarde, lá do Comida Mineira, tudo bem? Ela gosta muito do Natanzinho. E o Dorinho também, que está ouvindo, está curtindo aqui a programação da Onda. Não é isso? A Alexia, a Paloma, não é isso? O Bruno, também a todos os amigos sintonizados aqui na melhor programação. A Onda é muito mais.
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0: Boa tarde, tudo bem, tudo certo? Fim de noite. E João Bosco e Vinícius, mandando muito bem aqui pra você na programação da Onda, no Toca Todas. Prazer enorme ter você aqui que está sintonizado em todo o litoral norte. Nosso muito obrigado. Olha só, mandar um beijo aqui pra Ana. Boa tarde, a Ana do Jardim Aruã. Vai curtir e ouvir aqui Júnior e César. Vamos que vamos aqui na Onda. Boa tarde, querida. Bem-vinda.
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Continuamos aqui com essa cantada boba. Jorge Matheus, dá um beijo aqui pra Sara Ribas, ouvindo e curtindo, uma excelente semana. Tudo bem? Aproveito para perguntar para vocês, queridos ouvintes, como foi o final de semana? Tudo bem? Tudo certo?

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0: muito mais. Young Luna, pra você, me olha lento, você gosta disso. Uou, muito bom, muito bom, muito bom. Pra você aqui que está ouvindo, tá curtindo em todo o Litoral Norte, fique à vontade e participe, continue aqui pedindo pelo 3882-6000 aqui na onda. Isso mesmo. Olha, os nossos amigos de todo o Litoral Norte aí, os motoristas por aplicativo que estão ouvindo, estão curtindo, audiência total. E pra você também da Travessia de Balsa, São Sebastião Ilhabela, da Costa Sul de São Sebastião, do Alto da Serra, lá em Paraibuna, Natividade da Serra, os amigos também da Baixada Sul Fluminense, depois de Ubatuba tem Paraty, tem Angra dos Reis, Mangaratiba, os nossos queridos ouvintes sempre ouvindo e curtindo aqui a programação da onda. Mandar um beijão aqui pra querida Cleide, que está ouvindo, está curtindo aqui a programação, muito obrigado, vai ouvir e curtir aqui, ó, Sami Rico e Zezé de Camargo. Vai pro meu amigo Tássio, motorista por aplicativo, que está ouvindo aí com a gente, obrigado.
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0: estão ouvindo, estão curtindo aqui a programação da Onda, muitíssimo obrigado. Muito boa tarde, querida Jéssica, já está chegando por aqui também. Uma beijoca pra você, uma super semana, está concorrendo. Tá bem, querida? Tudo de bom pra você. Cleide, boa tarde, tudo bem? Muito bom, muito bom, muito bom. Aqui, ó, quem tá ouvindo também é a Cida, que é lá do Guarujá, tá ouvindo. A Hillary e o Nixon, o Nick que tá ouvindo. Alô, Nick, grande abraço, tá ouvindo e curtindo aqui. Meu amigo Wellington de Pouso Alto vai curtir aqui a programação. Wellington tá ouvindo a Onda. Obrigado, amigão. Tudo de bom pra você. Vamos que vamos, a Onda é muito mais.
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0: A onda é muito mais aqui pra você que está ouvindo, tá curtindo em todo o Litoral Norte, tudo bem? Pra você do centro de São Sebastião, né? Isso, tá curtindo aí a programação da onda, né? Isso? E vamos que vamos. Olha só, a Lu da Onda, da Honda, tá curtindo também no centro em São Sebastião, né, Lu? Tá ela e o Jota. Alô, Jota, um abraço pra você curtindo aí a programação da Onda, a Lu aí, ó. Saudades, tá mandando aqui, certo? A próxima canção, mas já depois dos comerciais, hein, Lu? Tá certo? Vamos que vamos aqui na programação da Onda. A Marcela, que já chegou aqui, que é também do Cidade Jardim, bem-vinda. Meu amigo Vitão, o homem da manutenção, o Vitão. É, não, hoje ele está trilhando aí por todos os bairros, está percorrendo as ruas aí, não é isso, Vitão? Um grande abraço também, agora está como motorista por aplicativo. Um abraço, meu amigo, sucesso, uma excelente semana, curtindo aqui a onda. A Alexandra do Travessão, tudo bem, Alexandra? Como vai? Para você da Travessia de Balsa São Sebastião Ilha Bela, os amigos lá do sul da Ilha Bela, da costa sul de São Sebastião, ouvindo a Cláudia do Jardim Jaqueira, bem-vinda. Olha aí, a Heloísa, obrigado, Elo, uma beijoca pra você. Daqui a pouco mais pedidos musicais aqui pra você que está ouvindo, tá curtindo e todos os dias sempre curtindo aqui a onda. Obrigado, vamos que vamos, a onda é muito mais, já mais pedidos musicais.
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0: muito mais. Muito bom. Aqui pra você que tá ouvindo, tá curtindo aqui com a gente. Nosso muito obrigado. Olha, quem tá ouvindo, tá curtindo também aqui é a Cris. Bem-vinda, Cris. Daqui a pouco, atendendo o pedido da Cris, está curtindo aí com a gente. Muitíssimo obrigado. Amanda de Taubaté, né, Mandinha? Tudo bem, querida? Como vai? Bem-vinda! Como é que foi o final de semana? Uma excelente semana pra você aí que está ouvindo, tá curtindo aqui com a gente.
1: Oi, boa tarde. Tudo bem? Aqui é a Amanda de Taubaté. Gostaria de dedicar uma música do Pixote e Segurança para o Everson Gabriel. A onda é muito mais.
0: Opa, obrigado. A onda é muito mais. Tá no ar, vamos ouvir e curtir aqui o Pixote.
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0: Sim.
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0: abraço, amigo Tarcísio, ouvindo e curtindo aqui a programação da Onda. Oba! Uma excelente semana hoje, nessa segunda-feira, 25 de maio de 2026. Para você que está aniversariando hoje, parabéns, feliz aniversário, mais um ano de vida. Sucesso, saúde e paz. Meu amigo Tarcísio tá ouvindo, tá curtindo, né, não, amigão?
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0: que é isso? Que poder é esse? Meu Deus do céu. Show, Gavião. Aí o Gustavo Lima é o panda. Ela sabe muito bem, é verdade, verdade. A salva de palmas. É muito bom, muito bom, muito bom. Essa calcinha de renda faz sucesso, hein? Sucesso em todo o litoral norte, ouvindo e curtindo a melhor programação. Você que ouve, você que curte. Obrigado aqui por sua participação. O carinho enorme que tem pela Onda FM também. Nós temos um carinho muito grande por vocês. E vocês fiquem à vontade, que é um prazer enorme ter você aqui na programação da Onda, tá bem? Daqui a pouco, mais pedidos musicais, tá certo? Vamos até as 4 horas com os pedidos musicais, o seu alô, seu boa tarde, até as 4 da tarde. E, olha, lembrando, hein? Essa última hora aqui do Toca Todas, até as 4 horas, tá valendo também ingresso para o show do Dudu Nobre. Dudu Nobre, que acontece o show dele no dia 6 de junho, em comemoração ao aniversário do Boteco do Ivan. E tá valendo aqui, eu tenho ingressos aqui pra você, hein? Tá bom? Daqui a pouco tem sorteio aqui na programação da Onda. Onda é muito mais. E continue pedindo, fazendo seu pedido musical. É um prazer enorme.
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0: Oba!
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0: onda é muito mais. Seguimos juntos aqui para você que continua pedindo aqui na programação da Onda. Muitíssimo obrigado para você. A Super Cíntia já chegou por aqui também. Opa, obrigado, Cíntia. Boa tarde. Tudo de bom para você. Olha aí, a Josiane. Beleza. Muito bem, Josiane. Bem-vinda aqui na programação da Onda. Vamos que vamos. A Onda é muito mais. Bom, vamos aqui a esse pedido musical. Aliás, para Cláudia do Jardim Jaqueira, ela que curte muito samba e pagode, ela vai curtir também para valer essa música do Ian. A Onda é muito mais. Obrigado, querida Cláudia. Tudo de bom para você. Continue pedindo a sua música até as 4 horas, dá tempo ainda. E daqui a pouco tem também o sorteio do ingresso para o show do Dudu Nobre, que acontece no dia 6 de junho. E o seu boa tarde também é muito especial aqui na Onda. A Onda é muito mais.
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ainda muito mais você ouvindo e curtindo a melhor programação de todo o litoral norte. Marcos e Belucci, você não merece. Aqui a onda é muito mais. Tudo bem? Tudo certo? Muito boa tarde para você que está subindo a serra ou descendo a serra para o litoral norte, tá? Para curtir as belezas naturais do nosso imenso litoral norte. Fique à vontade. A onda é muito mais. Agora 3:18.

ouvindo e curtindo aqui a programação da Onda. Muitíssimo obrigado. Já já tem mais músicas aqui na Onda. A Onda é muito mais. Mais pedidos musicais, né? Essa sua...

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0: Onda é muito mais. Você ouvindo e curtindo aqui a programação da Onda. A Lu que está ouvindo, está em São Sebastião, a Lu, e o Jota ouvindo e curtindo aí, né? A Lu da Honda, né, Lu? E aqui é da Onda. Obrigado, Lu, por sua participação. Uma excelente semana, bom trabalho para você. E o Super J aí tá curtindo também aqui com você aí. Sucesso para vocês aí, casal. Um grande abraço, curtindo a melhor programação. Tá chegando aqui o belo Razão da Minha Vida, é o pedido da Lu, assim também como é o pedido da nossa querida amiga também, a Odila. Odila Pinheiro e o Edinaldo ouvindo e curtindo. A Suzana e o Renato também lá da Ilha Bela. Muitíssimo obrigado por essa participação maravilhosa aqui na programação da Onda. Vamos ouvir, a Onda é muito mais.
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1: É você pedindo a sua música aqui no Toca Todas, aqui na programação da Onda. A Onda é muito mais. Boa tarde.
2: Oi, Joca, tudo bem? Boa tarde.
1: Oi.
2: Ana Clara, querida Bela, queria passar pra mandar uma ótima segunda-feira pra todos os ouvintes da Onda.
1: Amém.
2: E queria mandar a música do Zeneto e Cristiano, Sonha Comigo, pro Ângelo. E vem pra Onda, que a Onda é muito mais.
1: Oba! Muito Joca, bom, muito bom, ver, muito bom. É isso aí. Muito obrigado aqui por sua participação, curtindo a melhor programação de todo o Litoral Norte. A Ana Clara e o Ângelo de Ilhabela sempre sintonizados. Obrigado!
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0: Zé Neto e Cristiano, Sonha Comigo, pedido da Ana Clara e também do Ângelo aqui na Onda. A Onda é muito mais. Tem mais pedidos por aqui também. Dessa vez é a Cris também que está ouvindo, está curtindo, né, Cris? Boa tarde.
1: Boa tarde, Joca. Tudo bem?
0: Oi, tudo bem?
1: Sou eu, a Cris, da Ilha Bela. Já estou ligadinha na Onda.
0: Passando obrigado.
1: Passando para desejar um ótimo começo de semana para você.
0: Opa, ué? Como é que é?
2: Aqui é o Dila de...
0: Oi. É, mas o que que houve aqui? Joca, tudo de novo, vamos lá. Tudo de novo, agora sim.
1: Sei, todos os ouvintes.
0: Obrigado.
1: E que Deus abençoe a semana de cada um de vocês. E
0: amém.
1: É claro, está dedicando a música, Natanzinho, Amor na Praia, para o meu lindo Valdir Júnior, que também está ligadinho na Onda. E vem pra Onda, que a Onda é muito mais.
0: É muito mais. Obrigado pela participação, ouvindo e curtindo Valdir Júnior e também a Cris. Obrigado.
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0: você ouvindo e curtindo a melhor programação. Vamos que vamos, daqui a pouco os últimos pedidos musicais. Fique à vontade, é um prazer enorme ter você aqui na programação da Onda. Obrigado.
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0: é muito mais aqui pra você ouvindo e curtindo a melhor programação de todo o Litoral Norte. A Josiane está ouvindo aqui com a gente, obrigado. Olha aí, que legal, a Odila Pinheiro também e o Edinaldo sempre sintonizados aqui na onda. Gratidão, muito obrigado pra você. Obrigado pra você também do centro de São Sebastião, os amigos da Vila Amélia, pra você do Porto Grande, ouvindo também no Portal da Cruz. Ô, Diógenes, um grande abraço, meu amigo, tá chegando por aqui também. Uma super semana, meu bom, tudo de bom pra você. É isso aí, a Super Carol que está ouvindo também, curtindo, o Dorim, né? Isso, a Alexia, a Paloma também ouvindo, o Ed, sintonizados aí no Comida Mineira, no Perequê, em Ilhabela. Obrigado, meus amigos, um grande abraço, tá curtindo aqui a programação da Onda. A Onda é muito mais.
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0: É o Toca Todas pra você aqui na Onda. A Onda é muito mais e seguimos juntos aqui, trazendo pra você a melhor programação de todo o Litoral Norte. Tem mais um super pedido musical aqui. E tá na hora da gente também atender aqui a nossa querida Ana, que está ouvindo, tá curtindo aqui a programação da Onda, né? Isso, ela quer ouvir aqui o som do Veig. Não é isso? E vai ouvir e vai curtir aqui também com a gente. Muito obrigado, querida. Tudo de bom pra você. Talvez você precise de mim. Olha aí.
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1: Esse é o Veig pra você aqui na Onda. A Onda é muito mais. Tem mais um super pedidão aqui pra você que está ouvindo, tá curtindo. Minha querida amiga Cláudia. Vai ouvir também o som do Dudu Nobre, né, Cláudia? Afinal de contas, temos aqui também a promoção, né? Pra essa super promoção aqui pra você que está ouvindo, tá curtindo também do sorteio dos ingressos para o show do Dudu Nobre. A promoção exclusiva aqui da Onda FM. Boa tarde, Cláudia.
2: Oiê. Oiê, Jaca.
1: Oi.
2: Boa tarde. Boa tarde pra todos os ouvintes aí, todos ligadinhos na Onda. Ô, Jaca, toca Dudu Nobre pra nós aqui? Essa tarde abençoada de segunda-feira. Bora, só tá começando, né? É isso aí. E a Onda é muito mais.
1: Muito bem, a Onda é muito mais. Tem também aqui, olha, quem quer ouvir também o som do Dudu Nobre, mais um amigo aqui, ó. Oba!
3: Muito boa tarde, Joca Ferreira. Opa, salve, salve.
1: Salve.
3: Manda um salve pro Binho aí, do Laria, o Valdemir.
1: Aê.
3: Joca, meu amigo, quero concorrer também, hein?
1: Opa.
3: Abraço, tá na Onda, tá bom demais.
1: Tá certo, valeu, querido, tudo de bom pra vocês. Chegando aqui também o Leandrinho. Ô, meu amigo, tudo de bom lá do Massaguaçu. Binha, um grande abraço pra você e toda a sua família, sempre sintonizados aqui na programação da Onda. Que legal, muito obrigado, excelente semana, querido. É isso aí, também a Ana, que está ouvindo e curtindo no Canto do Mar. Que mais aqui? Temos aqui também a nossa querida ouvinte também, que é do Canto do Mar, que está ouvindo, está curtindo aqui com a gente. Ela quer ouvir também, que a gente vai aproveitar aqui também essa música do Dudu Nobre também, que tá ouvindo, tá curtindo aqui também. Na programação da Onda é o Toca Todas. A Ana Melo do Massaguaçu, que tá ouvindo também. Obrigado, Ana. Tudo de bom pra você. Excelente semana. Sempre sintonizada aqui na Onda. A Maiara do Canto do Mar, que tá ouvindo também. Quem está ouvindo também, além da Maiara, que tá ouvindo, tá curtindo. Aí é o Baduba. Alô, Baduba, um grande abraço. Tá curtindo aqui a programação da Onda. Vamos que vamos, a Onda é muito mais.
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0: perdido no mar. Mas já se encontrou, será dia 6. 6 de junho. Em Caraguá, Dudu Nobre. Em comemoração ao aniversário do Boteco do Ivan. Opa, maravilha! Você que está ouvindo, está curtindo aqui a programação da Onda. Obrigado, obrigado, obrigado. Muito bom, muito bom. E quem fatura aqui o ingresso para curtir o show do Dudu Nobre é o Vladimir Souza Santos, curtindo aqui a programação da Onda. Muitíssimo obrigado. Tá curtindo, a produção vai entrar em contato com você para como você ter a sua entrada VIP, tá bom? Muito obrigado, tudo de bom. Cláudia, obrigado aqui por esse pedido maravilhoso. A Mayara também, o Baduba também, que estão ouvindo, estão curtindo, obrigado, tudo de bom. E para você, muito obrigado que participou aqui com a gente durante o Toca Todas, que é das 2 às 4 da tarde, de segunda a sexta, tá certo? E a gente continua com a programação e você continua mandando seu boa tarde. É um prazer enorme ter você aqui. Amanhã às 2 da tarde volta o Toca Todas.
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que é o Joca Ferreira com você aqui nessa segunda, 25 de maio de 2026. Estamos juntos aqui, você participa também. Hoje a programação aqui vai terminar em doce, em brigadeiros. 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

0: vida muito mais. Tudo bem, tudo certo, você ouvindo e curtindo a melhor programação. Tudo bem? Vamos que vamos aqui para mais uma semana, a gente ouvindo e curtindo. Hoje, desse 25 de maio de 2026, uma tremenda segunda-feira.
1: Imagina, gente! 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

que é? Ou a onda é muito mais, o Neto e Frederico aqui pra você na onda. Muito boa tarde, Litoral Norte.

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A onda é muito mais. Para você, sintonizado em todo o litoral norte, nosso muito obrigado. Diego e Vitor Hugo, daqui a pouco tá valendo para você aqui. Temos aqui o sorteio do kit de brigadeiros. Você que está ouvindo a onda em todo o litoral norte, nosso muito obrigado. Seja bem-vindo. Tudo bem? Tudo certo? Como é que tá aí? Você ainda está trabalhando? Tá no seu trabalho? As nossas colegas de trabalho ouvindo e curtindo as lojistas, nossos amigos motoristas por aplicativo de todo o litoral norte. A onda é muito mais.

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banda é muito mais. Excelente semana, vamos que vamos. Tá chegando Felipe Araújo, o irmão do saudoso Cristiano Araújo aqui na Onda.

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Esse é o Gustavo Mioto e o pedido de socorro pra você que está ouvindo, tá curtindo aqui a programação da Onda. Muito bom, muito bom. Um beijão aqui pra cantora Bruna Guida de Caraguá, tá sempre sintonizada aqui na Onda, curtindo também, tá tirando também as músicas aqui da nossa playlist. Olha aí, fica à vontade. Aí tá chegando o Júnior, hein, Bruna Guida? É isso aí, querida. É Copa do Mundo, é Dia dos Namorados, é forró demais, é verdade. Junho é o mês dos santos festeiros, né? Tem Santo Antônio, tem São João, tem São Pedro e São Paulo. Opa, muito bom, muito bom, muito bom. Daqui a pouco vai estar rolando para você o sorteio aqui de kits de brigadeiros da Chile.

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Muito bom, muito bom, muito bom. E por aqui seguimos coladinho, coladinho aqui na programação da Onda. Valeu, Cleiton. Um grande abraço, meu amigo. Tudo de bom pra você. Ouvindo e curtindo a melhor programação de todo o Litoral Norte, a programação da Onda. E você aí, que está ouvindo, está curtindo também, está aí no seu carro, está no seu trabalho, esteja você onde estiver, mas sempre em boa companhia. Obrigado por sua participação. A todos os nossos queridos ouvintes que durante toda a tarde mandaram a sua hashtag Quero Brigadeiro. A hashtag Quero Brigadeiro, nome completo, bairro. E tem que seguir a Chilili também no Instagram. Isso mesmo. Então tá na hora de sorteio aqui na programação da Onda. Mas antes eu quero aproveitar e lembrar a você que tudo começou com brigadeiro. 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E agora tá na hora. Vamos lá, Joca. Já está aqui em nosso computador os nomes de quem participou, de quem mandou a sua hashtag Quero Brigadeiro, o nome completo, o bairro, olha aí, e vai com certeza curtir. Vamos ver aqui, inclusive conferido todos também que estão seguindo a Chilili no Instagram. Então vamos lá, Joca, é pra já, é agora, aperta aí. 3, 2, 1, agora, Marcela Florencio Pinto, sintonizada, curtindo a melhor programação de todo o Litoral Norte, faturou aqui os brigadeiros, o kit de brigadeiros da Chilili. Daqui a pouco a produção já entra em contato para você saber como você vai retirar os seus brigadeiros. Muito obrigado. E para você que não ganhou hoje, não fica triste não. Quarta-feira tem mais. Sexta-feira também. É segunda, quarta e sexta. A programação da Onda termina em brigadeiros, deliciosos doces. Ai, kit de brigadeiros da Chilili. 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

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Olha só, lembrando que daqui a pouco, às 7 horas, teremos para você aqui a Hora do Milagre, trazendo uma hora para você com as músicas gospel, a palavra do Senhor, através dos mais lindos louvores, a partir das 7 da noite. Daqui a pouco, aqui na programação da Onda, como acontece toda segunda-feira, tem a Hora do Milagre, uma hora para você com as músicas gospel. Pra você que está ouvindo, tá curtindo a programação da Onda em todo o litoral norte. Obrigado, hein?

Henrique e Juliana e a volta por baixo para você aqui na Onda. Daqui a pouco, a partir das 7 horas, teremos a Hora do Milagre, trazendo para você as músicas gospel, a palavra do Senhor através dos mais lindos louvores. Daqui a pouco, como acontece toda segunda-feira, quando tem aqui a Hora do Milagre, com uma programação gospel para você.

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Essa Paulinha Fernandes pra você aqui na Onda. Como um beijo, ouvimos aqui Marcos Ibellucci também aqui na programação, você sintonizado. Já já tem pra você a Hora do Milagre, a partir das 7 horas, trazendo a palavra do Senhor através dos mais lindos louvores.

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Essa é Marília Mendonça, Maiara e Maraíza. Daqui a pouco, depois dos comerciais, começa pra você aqui a Hora do Milagre, trazendo uma hora com o melhor da música gospel pra você. Os mais lindos louvores, trazendo pra você daqui a pouco, é das 7 às 8 da noite, aqui na programação da Onda, como acontece toda segunda-feira.

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1: Muito boa noite. A partir de agora, trazendo para você a Hora do Milagre, como acontece toda segunda-feira, temos aqui para você uma hora com o melhor das músicas gospel. A palavra do Senhor com os mais lindos louvores aqui para você na programação da Onda. Hoje, segunda-feira, 25 de maio de 2026, estamos aqui prontos e preparados para mais uma edição. E a gente começa com Tom Carfrey e Dilcinho aqui na programação da Hora do Milagre. Muito boa noite, uma excelente semana, excelente abençoada semana para você que ouve aqui a programação da Onda.

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1: Deus, muitos querem ser usados nessa geração, diga amém.

encerramos mais um encontro de fé aqui na Hora do Milagre. Leve essa palavra com você e lembre-se, quem planta oração, colhe milagres. Nos encontramos na próxima com mais fé, esperança e a presença de Deus no ar.

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mais companhia nessa noite, fechando mais uma hora aqui em 101,1. Na volta tá chegando a Voz do Brasil e às 10 da noite você relembra as melhores no arquivo da Onda. O som de todos os tempos aqui na Onda, porque a Onda